0: foi que Jesus disse para São Pedro, dizendo assim: perdoe o seu irmão não apenas 7 vezes, e sim 70 vezes 7. Ou seja, assim como não há limites para externar o amor, não há limites para o perdão. Como afirmei, Deus é amor e perdão. Seus santos poderosos, como Jesus, Maria Santíssima, a Santa Avó Rosa, o Santo Irmão Aldo, são a extensão dessas virtudes divinas para dispensar aos contritos sinceros e que se arrependem com sinceridade o perdão para o seu pecado. E assim poderão ter a garantia de uma vida feliz e também poderem fazer com que a sua parte de lealdade, de amor, de dedicação também seja realçada. O primeiro passo é a oração, onde nos humilhamos e intercedemos a comunhão com o reino dos céus, pedindo o perdão divino. Acontece que o pedir não é o suficiente, pois Deus não é obrigado a nos perdoar. E sim, é nós que temos o dever de buscar o mérito do perdão para que a paz volte a reinar nas vidas, nos lares, nas famílias e no convívio perante a sociedade. Sobre em fazer a nossa parte para que sejamos perdoados por Deus, disse Jesus: enquanto estiverdes orando, perdoais se tendes alguma coisa contra alguém, para que o vosso Pai que está nos céus também perdoe as vossas ofensas. Na oração do Pai Nosso, ficou bem claro. Nós mesmos pedimos a Deus para não nos perdoar, se não usarmos da virtude do perdão. Oração esta ensinada por Jesus, e num trecho diz: perdoe as nossas ofensas, assim como nós perdoamos a quem nos tem ofendido. Meditem, ó prezados ouvintes. O perdão restabelece amizades, os sentimentos bons, também reaviva parceria de negócios, minimiza a soberba, derrama bálsamo na ferida ardente, derruba as mais resistentes, rigorosas barreiras e reaviva a preciosa união entre as pessoas de boa vontade e fé. Jesus nos ensinou que o Pai Celestial é o Deus da bondade, do amor, do perdão, da misericórdia, que pedia para orar pelos amigos e pelos inimigos, e que Ele é grandioso também para perdoar. Por isso, a melhor atitude que possa tomar em relação a alguém que tenha nos ofendido é perdoá-lo. Com isso, faz esquecer a ofensa, apaga o sentimento negativo da mente, da consciência e alivia o sofrimento. Faz bem para quem perdoa e para quem é perdoado, atitude que se enquadra nos mandamentos sagrados do amor de Deus e a si mesmo. Amados, somos filhos do mesmo Pai Celestial, originários da mesma criação divina, e todos fomos destinados aos céus. A todo instante existe a necessidade em sermos humildes de coração, para que vivamos em união fraternal. Precisamos ser perdoadores e também receber o perdão do nosso próximo. Como eu lhes disse, esses são ensinos de Jesus e seu exemplo de vida, exemplo da Virgem Maria Santíssima, da Santa Avó Rosa e do Santo Irmão Aldo, com os preciosos ensinos que nos legaram. Notem, meus queridos ouvintes, eu sei que amam a Deus e o respeitam como o supremo Criador. Muitos também veneram os santos dos céus. Essa é uma conduta de devoção e fé. Os frutos dessa atitude é amar o próximo e o tê-lo como irmão ou irmã. Devemos sempre desejar o bem e sermos dispenseiros da paz. Quem perdoa e entende as fraquezas do seu próximo vive em paz, tem paz na alma. Quem deseja a felicidade aos outros é porque está de bem com Deus e consigo mesmo. Jesus sempre foi e será o maior exemplo de perdão. Teve a coragem de chamar seu traidor de amigo até no momento em que foi traído. No auge do sofrimento e diante de toda a crueldade, pronunciou uma frase que alguém jamais aventuraria em dizer nos momentos finais da vida. Disse Jesus: Pai, perdoa-os, pois eles não sabem o que fazem. Que essa nobre virtude do amor de Cristo esteja em seu coração, em casa, na igreja, no trabalho, no convívio perante a sociedade. Sejam dispenseiros do amor, da paz e do perdão. A seguir, passarei a orar em favor de todos. Ó glorioso Deus e Pai Celeste, glorificamos-te pela sua infinita bondade e misericórdia, sendo amor, é a maior fonte de perdão, também é justiça, tanto que nos pede que sejamos fiéis aos seus santos mandamentos. Peço-te, ó bendito Jesus, peço à Senhora Virgem Maria Santíssima, a ti, Santa Vó Rosa, nosso Espírito Consolador, e ao Senhor, ao santo e querido irmão Aldo, que em nome de Deus Pai, ajude a esses ouvintes para que vivam nas nobres virtudes do amor e do perdão. Ajude-os a serem humildes e, sendo perdoadores, promoverão a paz na alma e compartilharão com o seu semelhante. Quantos que passam por momentos difíceis, doenças, outros passaram por um processo cirúrgico e até outros que estão em convalescença, dá-lhes saúde. Que há também os que precisam de um emprego para garantir a sua sobrevivência da família e da boa organização do seu lar. Ajude-os para que sejam bem-sucedidos. Santa Vó Rosa, querido irmão Aldo, aos santos gloriosos, junto à Virgem Maria Santíssima, abençoa todas as pessoas que estão crendo na mensagem de nossa Igreja Apostólica e estão buscando também a consagração. Tenha misericórdia dos que nos ouvem pelas primeiras vezes. Também peço que unja a água e o óleo que com muita fé foi colocado junto a esse receptor. Ó queridos ouvintes, receba as bênçãos preciosas do nosso eterno Deus, de Jesus Cristo nosso Senhor, da Virgem Maria Santíssima, da Santa Vó Rosa, nosso Espírito Consolador, e do nosso santo e querido irmão Aldo, na comunhão com todo o reino dos céus, e prestamos a todo o poder celeste o nosso mais sincero e eterno louvor. Amém.
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3: 9:36.
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2: 9h44.
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1: Senhor, meu Deus, meu Pai, é nesta hora de oração, ó Deus, que nós estamos aqui para buscar da Tua face, do Teu querer e da Sua vontade, ó Deus. Sim, Senhor, pedimos perdão dos nossos pecados, dos nossos erros e de todas as nossas iniquidades. É nesse momento de oração, ó Pai, que eu quero orar em favor de todos os nossos irmãos internautas, os nossos irmãos que nos acompanham pelo programa A Voz da Libertação. Sim, meu Deus, vem alcançando a cada um nesse instante, nesta oração. Que o Senhor venha surpreender a cada vida. Que o Senhor venha surpreender a cada família. Eu quero apresentar nesse momento as pessoas que estão enfermas, tantos no ambiente familiar, hospitalar, e eu peço a Ti, ó Deus, entra com a Sua infinita misericórdia. Nesse momento, repreendendo todo mal, repreendendo todo perigo, todo espírito da enfermidade, doenças no sangue, doenças na pele, nos ossos, na mente, no cérebro. Ó, meu Deus, aonde esteja alojado agora esta enfermidade, nós repreendemos no nome do Senhor Jesus. Saia a enfermidade, queima Jesus agora. Todo espírito maligno, toda operação do diabo que está operando dentro desta casa, dentro desta família, na vida desta pessoa, Senhor Jesus, é nesse momento de oração, eu peço a Ti, Senhor. Ó Deus, essa pessoa que está no leito de enfermidade, está entre a vida e a morte. Ó Senhor, já pensou por muitas vezes em dar um basta em sua vida, mas eu Te peço agora, Deus, entra com a providência, entra com a providência, Senhor. Vai quebrando com essas astúcias ciladas do diabo, este espírito de doença de Satanás, e vem operando, meu Pai, de uma forma extraordinária, de uma forma sobrenatural. Essa pessoa, meu Deus, que está, ó Senhor Jesus, até mesmo numa situação difícil em sua vida, enfrentando a depressão, enfrentando, ó meu Deus, até mesmo quantas diversidades. Essa pessoa até mesmo sofre com o espírito do medo, sofre com ansiedade. Senhor, o Senhor é um Deus que tem poder para repreender, para curar, para libertar. Senhor, a Tua palavra nos ensina, até mesmo daquele pai que tinha o seu filho lunático e até mesmo já tinha recorrido a tudo, até os discípulos, e nada puderam fazer. E aquele pai, vendo a Cristo Jesus, o Senhor, se jogou aos seus pés e pediu para que o Senhor socorresse, porque outrora aquele menino perturbado, até mesmo com doenças, Satanás lançava ele no fogo, na água, sofria atormentadamente aquele menino. E o Senhor, com a sua infinita misericórdia, libertou, curou aquele jovem. Senhor, como Tu és grande, olha aí essa pessoa agora que está, meu Deus, orando conosco. Essa pessoa que está, Senhor, precisando de um socorro dos altos céus. E o Senhor é aquele que tem poder para socorrer, pois a tua palavra nos diz em Salmo 46, Deus é o nosso refúgio e fortaleza. É o Senhor que é o nosso refúgio, ó Pai. É o Senhor que é a nossa fortaleza. Não tem, meu Deus, aonde o ser humano recorrer, a não ser recorrer na tua presença. Olha, meu Deus, como a tua palavra nos ensina que Davi, até mesmo o Senhor errou, ele pecou, mas ele se humilhava constantemente, e antes de ir para as batalhas, ele orava diante de ti, e o Senhor era com Davi. Senhor, eu peço a ti agora, não olha para as falhas deste homem, desta mulher, não olha para as minhas falhas, não, mas olha que nesse momento nós precisamos é da tua infinita misericórdia, é do teu poder. Oh, meu Deus, entra com a providência agora, Senhor. Olha essa pessoa que está vivendo em sua vida uma situação difícil, até mesmo, meu Pai, com grandes dívidas em sua vida, já até mesmo as portas do emprego, as portas do ganho se fechou, e essa pessoa hoje se encontra endividada, a prestação do seu imóvel, do seu veículo, e não sabe o que fazer, e já pensou tirar a própria vida. Oh, Deus de maravilha, poder e glória, socorre esta pessoa agora, meu Deus do céu. O se queres, o Senhor tem poder para fazer coisas grandes. Oh, aleluias, orianda, lamando, serica, labalabaias. Vai entrando agora, Senhor. Vai entrando com a sua infinita misericórdia. Eu quero apresentar nesta oração também os departamentos de segurança pública, os departamentos, meu Deus, da área da saúde. Entra com a providência agora, ó Deus de maravilha, na área da educação. O Senhor é aquele que tem poder para fazer coisas grandes, visitando, Senhor, a todas as áreas do nosso município, da nossa cidade, ó Senhor Jesus, as autoridades também constituídas. O Senhor, meu Pai, tem, ó Senhor, poder para visitar e fazer o melhor. Espírito Santo de Deus, Espírito Santo do Senhor, venha trabalhar, Senhor, nesta vida, venha trabalhar, Senhor, nesse ambiente familiar, no trabalho, na vida espiritual, na vida profissional, em todas as áreas da vida dessa pessoa, que essa pessoa possa ser tocada, possa ser surpreendida, possa ser, meu Deus, tocada pela tua presença, pela presença do Eterno, pela presença do Príncipe da Paz, pela presença do Rei dos Reis, pela presença do Juiz do Juiz, que é o Senhor Rei Todo-Poderoso, Jesus de Nazaré. Oh, Deus, é nesta oração também eu quero orar em favor dos pequeninos, das crianças, que até mesmo, meu Pai, muitos recém-nascidos, ó, meu Deus, até mesmo não tem ganhado peso, não tem se alimentado, crianças que não dormem à noite, crianças que estão sendo vítimas de Satanás, até mesmo nas escolas, vítimas de Satanás na rede social, vítimas de Satanás, ó Senhor, no seu dia a dia. Satanás tem tentado implantar para tirar, ó meu Deus, a infância, para tirar, meu Deus, a inocência também dessa criança, e esse pai, esta mãe não tem visto, mas Deus, com a tua infinita misericórdia, com teu muito e grande amor, visita os pequeninos agora, visita as criancinhas agora, ó meu Deus, olha aí esse pai de família, essa mãe, que clama diante de ti, porque até mesmo essa criança não consegue dormir à noite, essa criança não consegue se alimentar com grandes enfermidades, essa criança que até mesmo recém-nascida ou pequena de colo, que não fala, mas a noite inteira chora, acorda pela madrugada e não consegue mais dormir, mas o Senhor é aquele que vai entrando com milagre, vai entrando agora com a providência do céu, e essa criança vai ser curada para a glória de Deus, para a glória do Senhor Jesus, essa criança, oh meu Deus, o milagre vai agir na vida deste pequeno, oh meu Deus do céu, eu quero orar em favor dos casais, eu quero orar em favor, meu Deus, desse casamento, que o diabo tem colocado ciúme, o diabo tem colocado seus ataques, e esse casamento está sendo vítima, até mesmo de obras de ocultismo, de obras malignas, obra de inveja, que não quer ver essa pessoa feliz, não quer ver o seu casamento feliz, mas eu oro agora, meu Deus, que o Senhor venha quebrando com essas astúcias ciladas do diabo, que o Senhor venha quebrando com esses ataques do diabo, e a vitória, a vitória, a vitória é do povo de Deus. Sim, meu Deus, nós cremos no milagre dos altos céus. Senhor, Senhor, Deus poderoso, nós já podemos sentir, meu Deus, o mover da Tua presença, o mover da Tua glória, dentro desses lares, dentro dessas famílias, pessoas sendo levantadas, ó meu Deus, que estava no leito de morte, até mesmo no leito de enfermidade, mais para a morte do que para a vida, mas o Senhor entrando com uma vida e vida com abundância, ó meu Deus, essa pessoa que não se alimentava, vai começar a se alimentar para a glória de Deus, essa pessoa que não caminhava, vai começar a caminhar novamente, vai começar a caminhar para a glória de Deus, em o nome do Senhor Jesus Cristo. Você, oh meu Deus do céu, essa pessoa que está orando e você crê agora no milagre de Deus, tome posse da vitória, tome posse do milagre, tome posse do mover de Deus, tome posse do mover do Espírito Santo do Senhor. Oh meu Deus do céu, como é grande a tua presença, essa pessoa, meu Pai, que está orando conosco, os nossos irmãos internautas, os nossos irmãos ouvintes, os nossos irmãos que nos acompanham, que a graça e a misericórdia de Deus acompanha cada um deles, e que esta semana, esse dia, essa hora de oração, que essa pessoa nos acompanha, que seja, meu Pai querido, algo extraordinário da parte de Deus para essa vida e para essa família. Senhor, é o que nós pedimos da tua presença e te agradecemos em o nome do teu filho amado, Jesus Cristo. Amém e amém, Jesus.

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Santo de Deus, Tu que habitas dentro do meu ser, consagra-me cada dia mais, pois para Ti somente eu quero viver. Ó Espírito Santo da verdade, Tu és a garantia, Tu és a confirmação de que fui por Deus selada, e Tu foste dado a mim

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1: Eu me chamo Azevedo Corso, resido na rua Ieda Bajumai, 969, no Jardim Maria Luísa, na cidade de Cascavel. Eu gostaria de contar um grande milagre que o Senhor realizou na vida da minha filha. É assim que ela nasceu, e eu, como pai de primeira viagem, não entendia bem qual seria o momento que ela começaria então a falar. Eu achando assim normal o procedimento dela. Mas passando aí dois meses, três meses, não via diferença nela. Passaram aí 2 anos e ela não falava. Ela simplesmente me atendia por acenos que eu fazia. Eu via assim uma coisa muito diferente na vida dela, mas não entendia o porquê. E eu fui indo na igreja Pentecostal Deus e Amor, eu fui revelado pela pregadora do Evangelho, Maria Lorena. Ela, usada pelo Espírito Santo, ela me revelou que eu tinha uma criança a qual ela não me ouvia. Ela apenas me entendia pelos acenos que eu fazia. E eu pensei comigo mesmo, levantei a minha mão e recebi a bênção naquela noite. Chegando em casa, então, durante a noite, normal. No outro dia, de manhã cedo, assim, levei um susto tremendo, porque ela dormia no meu lado, apegada com a minha mão. Ao acordar, ela estava toda manchada de sangue no seu lado. Eu levei um susto tremendo naquele momento, achei que a minha filha tivesse morrido, mas logo assim, eu colocando a mão na minha filha, o Espírito Santo me fez entender da revelação do dia anterior, e ela teve ali naquele momento a operação do Espírito Santo, a qual estourou um tumor no seu ouvido e aquela inflamação veio para fora. E nesse partir desse aquele momento, a minha esposa foi limpando aquela porção do sangue ali, e ela começou então ouvir naquele momento. E hoje, então, ela fala perfeitamente, ouve perfeitamente, e eu agradeço esse tão glorioso milagre que Deus fez na vida da minha filha. Eu sou Azevedo Corso, moro na rua Ieda Bajumaier, 969, no Jardim Maria Luísa, na cidade de Cascavel.
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2: Eu me chamo Luzia Assunção, moro na cidade de Cascavel, na rua Dom Manuel Conner, número 548. Meu testemunho de conversão é quando eu já era pequena, nasci numa família bastante tribulada. Meu pai bebia, minha mãe enferma, meus irmãos drogados. E quando eu já tinha 11 anos de idade, eu comecei já a ir para as baladas, danceteria, e nesse tempo, o tempo passando, e era sexta, sábado e domingo na danceteria. Depois de bastante tempo, eu me envolvi com um rapaz e tive o meu primeiro filho. E quando, nessa época já, o meu irmão mais velho conheceu a Igreja de Deus e Amor e começou a frequentar e pediu para nós, para mim, para minha irmã, para nós ir na igreja. Quando nós começamos a ir, gostamos de ir, receber as bênçãos de Deus. E se passaram ali já mais de 7 anos, quando eu me engravidei novamente e fiquei grávida da minha filha, caçula. Nesse espaço de tempo, eu estava indo na igreja ainda, de vez em quando eu ia na igreja, e quando eu fui num culto da igreja no bairro Interlagos, Deus usou um rapaz ainda jovem, que revelou que a criança que estava no meu ventre iria nascer com a perna amputada, e Deus estava dando um livramento. Quando eu fui para ter a minha filha, eu levei, de tanto temor que eu estava ali dessa revelação, eu levei um voto do livramento no meu bolso. Chegando lá, o médico só me examinou e foi embora. E eu já, ele virou as costas, eu fui para ter a minha filha. E tive ali a minha filha sem auxílio do médico. E quando ganhei ela, observei ali que as perninhas dela estavam tudo perfeita. E depois daquilo, ainda por rebeldia, né, sabia que eu precisava vir para a igreja para aceitar Jesus. Continuei ainda do mesmo jeito e ela tinha mais ou menos uns 6 meses de idade, aonde eu comecei a beber, porque eu bebia, fumava, bebia bastante, era bastante alcoólatra nessa parte. E num certo dia, numa festa de aniversário, eu bebi excessivamente e caiu uma cômoda, quando eu fui me trocar, caiu essa cômoda quase na cabeça da minha filha ali. E eu, mesmo embriagada, eu senti assim uma tristeza de ver que eu era uma mãe, e uma mãe para ter um filho, né, ter cuidado com o filho, não poderia ser daquela maneira. E o próprio Espírito Santo, mesmo eu estando ali daquela maneira, tocava em mim, e eu chorava excessivamente por causa, né, de ver a situação, que eu estava ali com a filha de colo cuidando, mas eu estava bêbada, embriagada. E naquele momento foi que Deus, ele trabalhou na minha vida. Naquele dia foi a última vez que eu bebi bebida alcoólica, e a partir daquele momento eu fui para a igreja, aceitei Jesus como meu Salvador, o qual, desde aquela época já estou, né, juntamente. Quando eu aceitei Jesus, meu filho mais velho, Daniel, aceitou Jesus também, e até hoje estou na presença de Deus, já faz 20 anos, o meu filho é pastor da igreja Deus é Amor, meus filhos tocam, louva a Deus para a glória do Senhor. Eu me chamo Luzia Luísa dos Santos Assunção, moro na cidade de Cascavel, na rua Dom Manuel Conner, número 548.
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2: O nome do nosso Deus é louvado, exaltado. Graças damos ao nosso Deus.
3: Graças a nosso Deus.
2: Exaltado seja o nome do Senhor.
3: Exaltado seja o nome do Senhor.
2: Atos dos Apóstolos, no capítulo 3.
3: Hechos, capítulo 3.
2: A cura de um coxo.
3: La sanidad de un cojo.
2: O discurso de Pedro no templo.
3: El discurso de Pedro en el templo.
2: Pronto, meus irmãos.
3: Listo, hermanos míos.
2: Pedro e João subiam juntos ao templo à hora da oração, a nona.
3: Pedro e João subiam ao templo na novena hora de oração.
2: E era trazido um varão que desde o ventre da sua mãe era coxo.
3: E era traído um homem que desde o ventre de sua madre era cojo.
2: O qual todos os dias punham a porta do templo chamada Formosa.
3: E todos os dias punham a porta do templo la Hermosa.
2: Para pedir esmola aos que entravam.
3: Para pedir limosna a los que entraban.
2: Ele vendo a Pedro e a João que iam entrando no templo.
3: Vendo a Pedro e João que entravam no templo.
2: Pediu que lhe dessem uma esmola.
3: Pediu que lhe dessem a limosna.
2: E Pedro com João fitando os olhos nele disse.
3: Pedro e João fijando os olhos a ele lhe disseram.
2: Olha para nós.
3: Míranos.
2: E olhou para eles esperando receber alguma coisa.
3: Mirou a eles esperando receber algo.
2: E disse Pedro.
3: E dijo Pedro.
2: Não tenho ouro nem prata.
3: Não tenho ouro nem plata.
2: Mas o que tenho isso te dou.
3: Pero lo que tengo eso te doy.
2: Em nome de Jesus Cristo.
3: En nombre de Cristo Jesús.
2: O Nazareno.
3: El Nazareno.
2: Levanta-te e anda.
3: Levántate y camina.
2: E tomando-o pela mão direita o levantou.
3: Y agarrando de la mano derecha lo levantó.
2: E logo seus pés e tornozelos se firmaram.
3: Luego sus pies y tobillos se afirmaron.
2: E saltando ele pôs-se em pé.
3: Y saltando se paró.
2: E andou.
3: Y caminó.
2: E entrou com eles no templo.
3: Y entró con ellos al templo.
2: Andando.
3: Caminando.
2: E saltando.
3: E saltando
2: e louvando a Deus
3: e alabando a Deus.
2: E todo o povo viu andar e louvar a Deus.
3: E todo o povo viu caminhar e alabar a Deus.
2: E conheciam-no, pois era aquele que se assentava a pedir esmola à porta do templo Formosa.
3: E lo conheciam porque era el que se sentaba a la puerta del templo la Hermosa.
2: E ficaram cheios de espanto
3: e se quedaron espantados
2: e assombro
3: e de assombro
2: pelo que lhe acontecera.
3: Por lo que le sucedió.
2: Só, meus irmãos, esses versículos, aliás, só esse montão de versículos,
3: só
2: não
3: esses
2: é?
3: Esses versículos, mas assim, irmãos meus.
2: Graças a Deus,
3: aleluia. Graças a Deus, aleluia.
2: É um texto conhecido, um texto muito bom de se refletir.
3: Um passaje conocido muy bueno para reflejarse.
2: E eu vou fazer um resumo.
3: Quiero hacer un resumen.
2: Um homem havia nascido coxo.
3: Un hombre había nacido cojo.
2: Não caminhava.
3: Não caminhava.
2: E a Bíblia fala que ele era levado.
3: La Biblia dice que era llevado.
2: Até a porta do templo para pedir esmolas.
3: Hasta la puerta para pedir limosna en ese templo.
2: E todo mundo que passava ali, dava uma esmolinha pelo amor de Deus.
3: Passavam e diziam uma limosnita por el amor de Dios.
2: E a Bíblia Sagrada nos diz, meus irmãos.
3: La Biblia Sagrada nos dice, hermanos míos.
2: Que um certo dia quem estava entrando no templo.
3: Que un día quien entraba al templo.
2: Eram dois dos que eram discípulos de Jesus.
3: Eram dois de los que eran discípulos de Jesús.
2: Pedro e João.
3: Pedro e Juan.
2: E a Bíblia fala que esse coxo olhou para eles e pediu também uma esmola.
3: La Biblia dice que el cojo también les miró y les pidió limosna.
2: Uma esmola pelo amor de Deus.
3: Una limosna por el amor de Dios.
2: E a Bíblia Sagrada nos diz que eles então olharam para aquele homem.
3: La Biblia dice que le miraron a ese hombre.
2: Levanta a cabeça, olha para nós.
3: Levanta tu rostro, míranos.
2: Então nós percebemos aqui uma coisa interessante.
3: Notamos algo muito interessante.
2: Esse rapaz aparentemente pedia esmolas às pessoas.
3: Esse muchacho pedia limosna às pessoas.
2: Sem olhar para as pessoas.
3: Sem mirar-lhes às pessoas.
2: E as pessoas que ofertavam.
3: E a gente que lhe ofrendava.
2: Muitos ofertavam até por desencargo de consciência.
3: Muitos ofrendavam por desencargo de la conciencia.
2: Aliviavam a sua consciência no sentido humanitário.
3: Aliviavam sua consciência em sentido humanitário.
2: E é interessante que Pedro e João.
3: É interessante que Pedro e João,
2: como a gente fala no português brasileiro, estavam financeiramente duros, né?
3: Como se diz em espanhol, estavam sem dinheiro, sem plata, sem nada.
2: Mas ouviram o pedido do rapaz.
3: Pero oyeron el pedido del muchacho.
2: E a Bíblia Sagrada nos disse.
3: Y la Biblia Sagrada nos dice.
2: O perdão nos diz.
3: Nos dice
2: que Pedro e João.
3: Que Pedro y Juan
2: olharam para ele.
3: Le miraron a él.
2: Não só olharam para ele.
3: No solo le miraron.
2: Mas pediram para ele.
3: Sino le pidieron.
2: Olha para nós.
3: Dijeron, míranos.
2: Criando então uma situação,
3: criando uma situação
2: visual,
3: visual.
2: Nós olhamos para você, você olha para nós.
3: Te miramos e nos miras a nosotros.
2: Não posso afirmar 100%, mas
3: no puedo afirmar al 100%, pero
2: percebo que muitas pessoas até tiravam uma moeda do bolso, mas nem olhavam para o coitado do coxo.
3: Noto que muita gente sacava uma moeda do bolsillo, pero ni le miraba. Una limosna.
2: Alguém pegava, vamos supor que não era paletó, aquele tempo tinha um vestimenta próprio, mas enfiava a mão em algum compartimento por dinheiro, jogava a esmola e nem olhavam para ele.
3: Digamos que não era saco, sino era outro tipo de bolsillos e le daban a él sin mirarle.
2: Pedro e João não olharam para ele.
3: Pedro e João não le miraram a ele.
2: Quem foi que ensinou Pedro e João?
3: Quem lhe ensinou a Pedro e João?
2: De onde veio a ideia de que não, eu tenho que olhar para quem está me pedindo algo?
3: De onde
2: veio
3: a ideia de que não tenho que mirar a quem me está pedindo algo?
2: Só podem ter aprendido com ele.
3: Só podem haver aprendido com ele.
2: Com o mestre.
3: Com o maestro.
2: Só podem ter aprendido com o Rei dos Reis e o Senhor dos Senhores.
3: Só podem haver aprendido com o Rei de Reis e Senhor de Senhores.
2: Quando Deus se move na direção de uma pessoa.
3: Quando Deus se move em direção a uma pessoa.
2: Deus está totalmente comprometido com aquela pessoa.
3: Deus completamente se compromete com essa pessoa.
2: Tem de haver uma situação de duas vias.
3: Tem que haver situação de duas vias.
2: Quando você consegue falar com Deus e Deus ouvir você.
3: Quando tu logras falar com Deus e Ele ouvir-te a ti.
2: E vai haver resposta de Deus na sua vida.
3: E haverá resposta de Deus em tua vida.
2: Pode ter certeza que está acontecendo essa mão de duas vias. Você está olhando para Deus e Deus está olhando para você.
3: Pode estar seguro que há esses dois dias ele
2: mirando
3: e tu mirando.
2: Pode ter certeza disso.
3: Pode estar seguro disso.
2: Levanta a cabeça.
3: Levanta tu rosto.
2: Olha para nós.
3: Míranos.
2: Eu creio que o coxo olhou os dois.
3: Creio que o coxo les mirou os dois.
2: E já julgou. Certamente não são os mais ricos que entram nesse templo.
3: E julgou, dizendo, não são mais ricos os que entram neste templo.
2: E imediatamente a Bíblia Sagrada nos diz.
3: E a Bíblia Sagrada nos diz
2: que Pedro falou por ele e por João.
3: Que Pedro falou por ele e por João.
2: Nem prata nem ouro.
3: Nem prata nem ouro.
2: Mas temos algo melhor.
3: Pero tenemos algo mejor.
2: Temos algo melhor.
3: Tenemos algo mejor.
2: Nem prata e nem ouro.
3: Ni plata ni oro.
2: Mas o que nós temos, nós vamos te dar.
3: Pero lo que tenemos te daremos.
2: E era muito melhor do que a prata e do que o ouro.
3: Era mucho mejor que la plata y el oro.
2: É o que a Bíblia Sagrada está nos colocando a entender através desse texto.
3: Es lo que la Biblia Sagrada nos hace entender a través de este pasaje.
2: O que eles tinham que era melhor que a prata e que o ouro?
3: Que ellos tenían que era mejor que la plata y el oro.
2: Mais uma vez a resposta é.
3: Una vez más la respuesta es.
2: Eles tinham a presença
3: dele, a presença dele.
2: Eles tinham em suas vidas o poder dele.
3: Tinham em suas vidas o poder dele.
2: Eles tinham o poder de Jesus Cristo atuando por intermédio deles.
3: Eles tinham o poder de Cristo atuando através deles.
2: Basicamente o que disseram ao homem coxo foi.
3: O que disseram ao homem coxo foi.
2: Em nome de Jesus, ou seja. A prata não temos, o ouro não temos, mas temos Jesus Cristo que é melhor que isso.
3: Prata
2: não
3: temos nem ouro, pero temos a Cristo que é melhor que isso.
2: Isso nós vamos te dar.
3: Isso te vamos a dar.
2: Olha, meus irmãos, quantas vezes nós.
3: Mirem quantas vezes, irmãos meus.
2: Nos colocamos de uma forma.
3: Nos ponemos de uma maneira.
2: Não é nem questão de agradar a Deus, não é nem questão de ofender a Deus. A questão é a forma adequada.
3: Não é questão de agradar ou ofender, sino o momento adequado, forma adequada.
2: E por essa razão nós não conseguimos extrair.
3: Por esse momento não sabemos extrair
2: o melhor de Deus para nossa vida.
3: Lo mejor de Dios para nuestra vida.
2: E nós já percebemos aqui que o melhor de Deus para nossa vida não é nem prata nem ouro.
3: Já hemos notado que lo mejor de Dios no es plata ni oro.
2: Não é dólar, não é soles, não é real, não é euro, não é escudo.
3: No son dólares, pesos, euros, escudos.
2: Existe algo melhor do que isso?
3: Existe algo melhor que isso?
2: Embora Deus te dê isso também.
3: Sin embargo, Deus te dê isto também.
2: Não tenha dúvida disso.
3: Não tenha dúvida a isto.
2: E o nosso tema no culto hoje, meus irmãos.
3: Nuestro tema en el culto, hermanos míos.
2: É exatamente isso.
3: Es exactamente esto.
2: Por que Deus não opera em algumas ocasiões?
3: Por que Deus não opera em algumas ocasiões?
2: Ou por que não operaria Deus em algumas circunstâncias?
3: Ou por que não operaria Deus em algumas circunstâncias?
2: Tem muitas coisas óbvias, tem muitas coisas simples, mas fazem a diferença na hora de recebermos de Deus o que nós precisamos.
3: Há muitas coisas óbvias e simples, mas fazem a diferença quando necessitamos receber.
2: Olhar para Deus é importante.
3: Mirar-lhe a Deus é importante.
2: Ouvir o que Deus fala através dos seus servos é muito importante.
3: Ouvir o que Deus fala através de seus servos é muito importante.
2: Esse rapaz, meus irmãos, ele estava na porta do templo,
3: esse
2: não é?
3: Jovem estava na porta do templo, não?
2: Julga-se que ele estaria só de tempo de mendigo ali na porta do templo há quase 40 anos.
3: Se julga que estava mendigando ali 40 anos.
2: De repente, em 40 anos, ele pudesse ter juntado uma boa quantidade de dinheiro.
3: E em 40 anos, poderia ter juntado uma boa quantidade de dinheiro.
2: Ou de recursos.
3: Ou de recursos.
2: Mas a Bíblia diz que ele continuava coxo.
3: Mas a Bíblia diz que ele seguia coxo.
2: Existem coisas que nós não podemos atacar o sintoma.
3: Há coisas que não podemos atacar o sintoma.
2: Existem coisas que podemos atacar o sintoma.
3: Há coisas em que podemos atacar o sintoma.
2: Mas na grande maioria das questões da nossa vida, nós temos que atingir e atacar a causa dos nossos problemas.
3: Pero en la mayoría de cosas en la vida tenemos que aprender a atacar las cosas en la vida.
2: ¿Por qué que ese hombre estaba pidiendo esmola?
3: ¿Por qué ese hombre pedía la limosna?
2: Porque era coxo.
3: Porque era cojo.
2: Si no fuese coxo estaría pidiendo esmola.
3: Si no fuese cojo estaría pidiendo limosna.
2: No, estaría trabajando.
3: No, estaría trabajando.
2: Estaría, quién sabe, estudiando.
3: Estaría tal vez estudiando.
2: Tal vez fuese un doctor, cosa así.
3: Puede ser doctor, alguna cosa así.
2: Mas por ser coxo pedía esmola.
3: Pero por ser cojo pedía limosna.
2: Casi 40 años.
3: Casi 40 años.
2: Olha, meus irmãos.
3: Miren, hermanos míos.
2: No período da morte de Cristo, é possível que ele já estivesse por ali.
3: En el período de la muerte de Cristo, tal vez él estaba por allí.
2: O véu do templo se rasgou, o contato do homem com Deus foi renovado, ele talvez já estivesse por ali.
3: El velo se rasgó, el contacto del Dios con el hombre estaba y el hombre él estaba allí también.
2: O coitado do coxo não podia entrar no templo, ninguém o levava para dentro do templo.
3: El coxo no podía entrar al templo y nadie podía llevarlo al templo.
2: Mas mal sabia ele que ele já podia manter um contato com Deus mesmo fora do templo, tanto que ele foi curado fora do templo.
3: Sabia de que ele poderia ter um contato com Deus e poder ser sanado, tanto que foi sanado no templo.
2: Por que não operaria Deus em algumas circunstâncias?
3: Por que Deus não operaria em algumas circunstâncias?
2: Primeira coisa, meus irmãos, é que muita gente acha que Deus ainda está na sua reclusão e ainda existe uma parede de separação e que Deus é inatingível.
3: O primeiro é que muita gente pensa que todavía há uma barreira que nos separa de Deus e é algo inalcançável.
2: Eu fico imaginando o coração de homens religiosos com a sua alta religiosidade dentro do templo.
3: Me imagino os homens com seu coração cheio de religiosidade dentro do templo.
2: Mesmo depois de terem dado uma esmola para o coitado.
3: Aunque dando uma limosna ao pobrecito.
2: Um comentava com o outro, coitado, vai morrer aí fora.
3: Dicen, es pobrecito, va a morir en la puerta.
2: De repente eles ficam pasmos e tinham razões para estarem pasmos.
3: De repente quedan pasmados y hay un motivo para estar pasmados.
2: Porque Deus não estava só dentro do templo.
3: Porque Deus não estava solamente dentro del templo.
2: Não havia mais o santo dos santos.
3: Já não havia o santo de los santos.
2: Não havia mais barreira de impedimento.
3: Já não havia barreira de impedimento.
2: Não havia mais véu de separação.
3: Já não havia velo de separação.
2: O homem já tinha o seu contato com Deus.
3: O homem já teria seu contato com Deus.
2: E se pensavam os religiosos só que seria curado o coxo se entrasse no templo, se enganaram.
3: Se os religiosos só pensariam que se entra ao templo fosse sanado, se equivocam.
2: Porque ele foi curado lá fora do
3: porque
2: templo.
3: Foi sanado fora do templo.
2: Mas a diferença é que ele foi curado lá fora e os servos de Jesus Cristo fizeram entrar lá dentro.
3: A diferença é que foi sanado fora e os discípulos fizeram entrar lá dentro.
2: Não é bom, meus irmãos, nós recebemos algo de Deus e continuarmos fora do templo.
3: Não é bom receber algo de Deus e estar fora do templo.
2: Vamos entender o templo.
3: Entendamos o templo.
2: Eu não estou falando de parede.

0: Estar cara a cara com Deus e assim até a morte.
1: Essa é uma das razões por que Deus às vezes não opera na vida de alguma pessoa.
0: Isso é um motivo por el qual Deus não opera na vida da pessoa.
1: E não é porque Deus é mau.
0: E não é porque Deus é malo.
1: Pelo contrário.
0: Por lo contrário.
1: Deus está estendendo a misericórdia dele a você.
0: Deus estende sua misericórdia hacia você.
1: Porque muitas pessoas são curadas e nunca mais voltam à presença de Deus.
0: Porque muita gente é sanada e não volta à presença de Deus.
1: E essas pessoas acabam morrendo sem salvação.
0: E essa gente morre sem salvação.
1: E muitas pessoas, Deus vendo o coração delas, sabe que um dia se moverão e que há uma intenção de, quem sabe, entendendo, permanecerem na presença de Deus.
0: E muita gente vê os belos corações deles e tem com a intenção de permanecer na presença de Deus.
1: Então Deus dá a essas pessoas a oportunidade de vir uma, duas, três, quatro, cinco vezes até que o coração esteja pronto para permanecer. Aí Deus vem e Deus cura.
0: Então Deus lhes dá a oportunidade de que vayan frequentando e assim Deus lhes sana.
1: Se você está aqui hoje,
0: se estás aqui hoje dia
1: e você veio receber de Deus uma bênção, você veio no lugar certo.
0: E recebe que Deus inspira um milagre de Deus, viniste ao lugar correto.
1: Porque Deus está nesse lugar e Deus está aqui para salvar, abençoar, curar, prosperar. Deus está aqui para fazer da sua vida uma vida maravilhosa.
0: Porque Deus está aqui para bendecir-te, sanar-te, curar-te e assim fazer tua vida maravilhosa.
1: Mas as coisas vão se tornar mais fáceis para você.
0: Pois tudo se volverá mais fácil para você.
1: Se o seu coração tiver,
0: se tu coração está
1: aberto e compromissado com Deus.
0: Aberto e comprometido com Deus.
1: E se você entender que Deus quer curar você, quer curar o seu físico, mas o mais importante é que Ele quer curar a sua alma, Ele quer perdoar os seus pecados e escrever o seu nome no livro da vida.
0: E saber que Deus quer sanar-te e principalmente dar-te a salvação, escrever teu nome no livro da vida.
1: Isso torna tudo mais fácil para você.
0: Isso tudo lo vuelve más fácil para usted.
1: ¿Por qué no operaría Dios?
0: Porque Dios no operaría.
1: Olha, meus irmãos.
0: Miren, hermanos míos.
1: A Biblia Sagrada nos fala.
0: La Biblia Sagrada nos habla.
1: Que este hombre no versículo 4 y 5.
0: Que este hombre en el versículo 4 y 5.
1: Ele olhou para Pedro.
0: Ele miró a Pedro.
1: Olhou para João.
0: Mirou a Juan.
1: E ele esperava receber deles alguma coisa.
0: E ele pensava que receberia alguma coisa.
1: Essa questão de troca de olhares gerou o que nós chamamos de uma expectativa.
0: E a questão de intercâmbio de miradas era essa questão da expectativa.
1: Existem pessoas que vêm à igreja sem expectativa nenhuma.
0: Há gente que vino à igreja sem nenhuma expectativa.
1: Olha para mim.
0: Mira-me a mim.
1: Eu não sou Pedro, não sou João.
0: Eu não sou Pedro nem Juan.
1: Para os que me conhecem, sabe que eu sou o pastor Lorival de Almeida. Os que não me conhecem, também continuo sendo o pastor Lorival de Almeida igual.
0: Os que, né, me conhecem e não, eu sou o pastor Lorival de Almeida.
1: Deus me colocou aqui hoje para ministrar essa palavra aos vossos corações.
0: Deus me pôs aqui para ministrar esta palavra ao vosso coração.
1: Eu sei, meus irmãos, que eu sou um servo de Deus.
0: Sei que sou eu, servo de Deus.
1: Simplesmente um servo de Deus.
0: Simplesmente um servo de Deus.
1: Mas eu não sou o Superman, não sou o Homem-Aranha, o Homem de Ferro. Sou um servo de Deus.
0: Eu sou um super-homem, Homem-Aranha,
1: e Deus está me usando para falar contigo.
0: Deus me usa para falar contigo.
1: E Deus está me usando para pregar o evangelho, para orar por você.
0: E Deus me está usando para falar do evangelho e predicar-lhe a você.
1: E muitas pessoas vêm à igreja, às vezes olham o pregador, às vezes olham o irmão que está fazendo a primeira parte, ou às vezes, enfim, não olham ninguém, mas vêm, sentam-se numa das cadeiras da igreja.
0: Muita gente vem para ver o obreiro ou o pastor, ou solamente se senta no assento.
1: E a gente percebe que essas pessoas às vezes não têm nenhuma expectativa de que alguma coisa vai acontecer em suas vidas.
0: E vemos que essa gente não tem nenhuma expectativa de que algo vá suceder em suas vidas.
1: Eu já recebi palavras como essas: pastor, eu tô doente, se vira aí e vê o que, que o senhor faz. Eu já
0: recebi palavras como esta dizendo: estou enfermo, pastor, você se ingenia, não sei o que fazer.
1: E eu disse: não, não vou orar.
0: Eu dizia: não, não vou orar.
1: E irmãos da igreja falam: tá vendo, pastor, não tem amor.
0: E diziam: mira, pastor,
1: já ouvi isso
0: amor
1: também.
0: Já ouvi isso também.
1: Mas a partir do momento que você chega para mim e fala: pastor, eu vim aqui ver o que, que o senhor faz aí, ora por mim porque eu tô doente e me mandaram vir aqui, ora aí ver o que, que é. Não vou orar, não.
0: Pero desde que te acerques e me digas: pastor, você se ingenia, não sei, quero ser sanado.
1: Porque esse é um sinal grande de que não há nenhum tipo de expectativa na sua vida.
0: Porque é uma grande sinal de que não tens expectativa em tua vida.
1: E se não há nenhuma expectativa, não há nenhum restolho, nenhuma fagulha, nenhuma centelha de fé na sua vida.
0: E se não há expectativa, não há nem sequer uma chispa ou uma sinal de
1: que... E essa é uma das razões pela qual Deus não opera.
0: E essa é uma sinal por la que Deus não opera.
1: Não adianta você chegar na igreja, pode ser o pregador que você considere o mais famoso do mundo.
0: De nada sirve que llegues a la iglesia y pueda ser el predicador más famoso del mundo.
1: Si Dios no operar, ese predicador no va a hacer nada por você. Escreva eso en la tabla de su corazón.
0: Si Dios no opera, ese predicador no va a hacer nada. Escreva eso en la tabla de tu corazón.
1: Dios
0: no
1: es movido pelo homem, meus irmãos. Deus se move pela fé.
0: Deus se mueve por la fe.
1: Não é homem que vai dizer: eu quero que o senhor age agora, ou o senhor age, ou eu vou tomar uma atitude. Hein? Não.
0: Não é o homem quem vai dizer quando Deus pode actuar. Não.
1: Tem de haver expectativa. expectativa.

0: vá.
1: Tiene que haver expectativa.
0: Ou seja, você tem de esperar, tem de acreditar que algo está acontecendo, alguma coisa está em suspense positivamente, Deus está trabalhando, que alguma coisa está acontecendo, e algo maravilhoso você terá de para contar de testemunho.
1: Tienes que esperar com expectativa, de esperança de que algo vai suceder e contar como testemunho.
0: Tem gente que chega na igreja, esparrama as cadeiras, põe o pé na cadeira da frente, fica lá, aí pastor, se vira nos 30.
1: Tem gente que chega na igreja, se senta na adelante e diz, pastor, você se ingenia.
0: Estou com uma dor no pescoço, aí pastor.
1: Estou com dor no cuello, pastor.
0: Não vai acontecer nada, você não tem fé nenhuma, você não tem expectativa nenhuma.
1: Nada vai suceder, não tens nenhuma esperança,
0: você
1: fé, expectativa.
0: Você entrou dentro desse lugar, esse recinto que Deus está, abra o teu coração e permita que seja gerada uma expectativa mediante a fé do seu coração, entrate. Pois sem expectativa, sem fé, não há mover de Deus.
1: Entrate em um lugar onde está Deus e sem expectativa não há mover de Deus.
0: Esse rapaz olhou para Pedro, olhou para João, criou-se a expectativa.
1: Esse jovem le mirou a Pedro e a Juan e se criou a expectativa.
0: E a Bíblia Sagrada nos fala, meus irmãos.
1: E a Bíblia Sagrada nos diz, irmãos meus,
0: que algo mais ainda aconteceu.
1: Que algo mais todavía sucedió.
0: Pedro e João falaram, olha.
1: Pedro e Juan dijeron, mira.
0: Nem ouro nem prata.
1: Ni oro ni plata tenemos.
0: O coxo podia dizer, ah.
1: El cojo podría decir, pero.
0: Não, entra logo no templo aí.
1: Ah, entrem já, porque.
0: Mas a Bíblia Sagrada diz que eles então responderam.
1: A Bíblia Sagrada diz que eles lhe responderam.
0: Temos algo melhor.
1: Temos algo melhor.
0: Em nome de Jesus Cristo Nazareno, levanta-te e anda.
1: Em nome de Cristo Nazareno.
0: Levanta-te e anda.
1: Levanta-te e camina.
0: Presta atenção nisso.
1: Ponga atenção nisto.
0: Às vezes nós,
1: a veces nosotros,
0: tributamos ou atribuímos a pessoas a autoridade que só pertence a Deus.
1: A pessoas de autoridade que só pertence a Deus.
0: Por que não operaria Deus na vida de uma pessoa?
1: Por que Deus não operaria na vida de uma pessoa?
0: Deus não operaria se a autoridade para a operação,
1: se a autoridade para a operação
0: não fosse a autoridade correta, ou seja, a autoridade que vem de Deus.
1: Não fosse a autoridade correta de parte de
0: Deus. Deus usou Pedro e João, sim, Deus usou Pedro e João.
1: Deus usou Pedro e João, sim, os usou.
0: Eles oraram por esse rapaz.
1: Oraram por esse muchacho.
0: Mas eles foram claros.
1: Pero fueron claros.
0: Eles não falaram em meu nome.
1: Ellos no dijeron en mi nombre.
0: Eles não falaram porque eu sou grande.
1: Ellos no dijeron porque soy grande.
0: Eles não falaram porque eu sou querubim, apóstolo, vice-deus.
1: No dijeron porque soy querubín, apóstol, semidiós.
0: Eles disseram em nome de Jesus Cristo, o Nazareno.
1: Dijeron en nombre de Cristo, el Nazareno.
0: Aqui na igreja, Deus e amor sempre foi e sempre vai continuar sendo até quando Jesus arrebatar a igreja.
1: Aqui na igreja.
0: Tudo que acontecer aqui é na autoridade do nome de Jesus Cristo, Nazareno. O unigênito filho de Deus.
1: Lo que sucede na igreja de Jesus Amor é através de Cristo, o unigênito filho de Deus.
0: Nós temos de reconhecer a autoridade do nome de Jesus Cristo.
1: Temos que reconhecer a autoridade em nome de Cristo.
0: Quando nós falamos na autoridade do nome de Jesus Cristo.
1: Quando hablamos en el nombre de la autoridad del nombre de Cristo.
0: As enfermidades saem.
1: Y las enfermedades salen.
0: Os demônios estremecem.
1: Los demonios tiemblan.
0: As obras destruidoras de lares e famílias desaparecem.
1: As obras destruidoras de hogares e famílias desaparecem.
0: Olha, meus irmãos, quando nós falamos na autoridade do nome do Senhor.
1: Miren, hermanos, cuando hablamos en la autoridad del nombre del Señor.
0: Estremece o universo de ponta a ponta.
1: Tiembla el universo de punta a punta.
0: Nesse nome tem poder.
1: Este nombre tiene poder.
0: No nome de Jesus Cristo tem poder.
1: El nombre de Cristo tiene poder.
0: Na autoridade do nome de Jesus Cristo tudo pode acontecer.
1: En la autoridad del nombre de Cristo todo puede pasar.
0: Reconheça a autoridade desse nome.
1: Reconozca a autoridade deste nome.
0: Porque se for em outro nome, não haverá operação.
1: Porque se fosse em outro nome, não haverá
0: Mas
1: operação.
0: Mas em nome de Jesus Cristo, tudo é possível.
1: Em nome de Cristo, tudo é possível.
0: No livro de Mateus, capítulo 28, ele fala que todo o poder me foi dado nos céus e na terra.
1: Em Mateus 28, disse todo me foi
0: É no nome dele.
1: O poder está em seu nome, no céu e na terra.
0: E ele fala em meu nome expulsarão demônios.
1: E dizem meu nome tiraram fora demônios.
0: É no nome dele.
1: É em seu nome dele.
0: Não é no nome de comedor de feijoada, farinha e farofa. É no nome dele.
1: Não
0: é no nome do unigênito filho de Deus. É no nome de
2: de Jesus Cristo.
1: Isso é no nome de Jesus Cristo.
2: E ele segue falando: e tudo que pedirdes ao Pai em meu nome, eu o farei, para que o Pai seja glorificado no Filho.
1: E sigue dizendo: el que pedir em meu nome será dado, para que o nome de Deus seja glorificado no Hijo.
0: É no nome de Jesus.
1: É em el nome de Jesus.
0: Não há demônio que resista.
1: Não há demônio que resista.
0: Não há enfermidade que resista.
1: Não há enfermidade que resista.
0: Quando você começar a ver esse negócio de um fabuloso pastor não sei quem.
1: Quando começa a ver esse assunto de que fabuloso pastor.
0: E eu mando a tabuada mesmo.
1: No.
0: O poderoso pastor não sei quem.
1: El poderoso pastor não sei quem.
0: Não aguenta um soprão do meu Jesus.
1: Não aguenta um sopro de meu Jesus.
0: Não aguenta um soprão do nosso Senhor Jesus.
1: Não um sopro do Senhor
0: é
1: Jesus.
0: É no nome de Jesus Cristo, igreja.
1: Esse é o nome de Cristo.
0: É no
1: igreja.
0: Nome de Jesus Cristo.
1: É, nome
0: é no
1: de Cristo.
0: Nome de Jesus Cristo.
1: É no nome de Cristo.
0: Porque não operaria Deus?
1: Porque Deus não operaria.
0: Pedro e João falaram: levanta-te.
1: Pedro e João disseram: levanta-te.
0: Pegaram na mão dele, levantaram ele.
1: Sua mão lhe levantaram.
0: Ele ficou de pé.
1: E se parou.
0: Saltou.
1: Brincou.
0: Andou.
1: Caminhou.
0: E entrou no templo.
1: E entrou ao templo.
0: E ele não entrou no templo assim, tipo, caladinho. Ah, tô com vergonha.
1: E não entrado calhado, com vergonha?
0: Não.
1: Não.
0: Ele andou, perdão, ele entrou no templo, a Bíblia fala, andando.
1: Ele entrou ao templo caminhando,
0: dando uns pulinhos,
1: dando
0: saltando,
1: uns brincos, saltando
0: e mandando
1: brincando,
0: a boca no mundo, louvando a Deus,
1: dando gritos, alabando a Deus.
0: Aleluia, louvado seja o nome do Senhor.
1: Aleluia, alabado seja o nome do Senhor.
0: E a Bíblia fala que todo o povo viu andar e louvar a Deus.
1: A Bíblia diz que todos le vieram alabar e cantar a Deus.
0: E sabiam quem era ele, pois era o pedinte que estava 40 anos ali na porta do templo.
1: Sabiam quem era, porque ele era o que pedia dinheiro na porta do templo.
0: Por que não operaria Deus?
1: Por que Deus não operaria?
0: Deus não operaria, meus irmãos.
1: Deus não operaria, irmãos meus.
0: Se a glória dele fosse transferida a outras pessoas, a denominações, a placas de igrejas, Deus não operaria.
1: Se sua glória fosse transferida a outras pessoas ou ministérios, não seria
0: operada.
1: Agora,
0: Deus opera sim, quando toda glória é revertida a Ele, porque a Ele pertence toda glória.
1: Agora sim, Deus opera quando a glória,
0: a glória não é do homem, a glória não é da igreja, a glória é de Deus.
1: Glória, a glória não é do homem, a glória é de Deus.
0: A glória de Deus.
1: A glória é de Deus.
0: Eu não vi Pedro e João.
1: Não vi a Pedro e João.
0: Ensinando esse rapaz, olha, agora tu vai entrar no templo.
1: Ensinando a muchacha,
0: anda um pouquinho, depois dá uns pulinhos e depois dá um glória a Deus. Não.
1: Dizendo, vas a entrar ao templo, das uns saltos, dar glória a Deus. E não, não foi assim.
0: Eles disseram, em nome de Jesus do Nazareno, levanta-te.
1: Dijeron, en nombre de Cristo el Nazareno, levántate.
0: Rapaz se levantou, eles pegaram na mão, vamos entrar no templo.
1: El muchacho se levantó y dijo, vamos a entrar al templo.
0: Mas ele já entrou entendendo.
1: Pero él ya entraba entendiendo.
0: Foi Deus.
1: Fue Dios.
0: Foi Deus.
1: Foi Deus.
0: Foi o Senhor.
1: Foi o Senhor.
0: Glória a Deus.
1: Glória a Deus.
0: Eu não sei exatamente como ele glorificava Deus, não mas sei. Eu creio que era isso. Glória a Deus.
1: Não sei como ele glorificava, mas seguramente.
0: Exaltado seja o nome do Senhor.
1: Glória, exaltado seja o nome.
0: Não era o aleijadinho, era, mas Deus me curou.
1: Não eras lisiado, sim, mas Deus me sanou.
0: Agora nada mais de esmola, agora eu vou trabalhar, agora não vou ficar mais lá fora não, agora eu quero ficar aqui dentro na presença de Deus, glória a Deus!
1: Nada de limosna, agora vou trabalhar e quedarei aqui
0: aleluia,
1: dentro.
0: Aleluia, aleluia, aleluia,
1: aleluia, aleluia.
0: Aleluia, louvado seja o nome do Senhor.
1: Alabado seja o nome do Senhor.
0: Olha, meus irmãos, as pessoas que estavam ali ficaram pasmadas, miren, assombradas.
1: Os que estavam aí dentro estavam assombrados, pasmados.
0: E Pedro com tranquilidade com João, mas que é isso, minha gente? Foi só um milagrezinho do nosso Deus.
1: E Pedro e João com tranquilidade diziam, pero que é isso, gente?
0: Por que
1: é
0: vocês estão tão maravilhados assim?
1: Por que
0: estão
1: tão admirados dessa maneira?
0: Que isso, aí só foi um toquezinho de Deus.
1: Que isso, foi só um toquecito de Deus.
0: Vem cá, gente boa, vem cá, vem
1: vengan,
0: cá.
1: Gente boa, vengan.
0: E Pedro e João
1: E Pedro e Juan
0: começaram a falar,
1: começaram a dizer,
0: a pregar,
1: a predicar,
0: falar da morte de Cristo,
1: hablar de la muerte de Cristo,
0: e dizer a eles: arrependei-vos e convertei-vos para que sejam apagados os vossos pecados e venha um tempo de refrigério pela presença do Senhor.
1: Dizendo-lhes: arrepentidos para que tenham pecado e tenham refrigério em vossa alma.
0: E falou da profecia de Moisés.
1: E hablaram de profecia de Moisés.
0: Falou dos profetas.
1: Hablaram de los profetas.
0: E foi falando e foi falando e foi falando e foi falando, e a palavra de Deus foi entrando no coração daqueles homens.
1: Foram hablando e hablando, e o coração começou a entrar na palavra.
0: E certamente, meus irmãos,
1: e certamente, hermanos míos,
0: os homens que ouviram o discurso,
1: os que ouviram o discurso,
0: não eram mais inocentes a respeito das coisas de Deus.
1: Não eram os mais inocentes al respecto de las cosas.
0: Porque Deus não operaria.
1: Porque Deus não operaria.
0: Deus não operaria se não fosse pregada a palavra de salvação e explicados os preceitos de Deus para a salvação e perdão dos pecados e para a vinda do Espírito Santo ao coração do homem.
1: Não operaria se não predicam a palavra verdadeira e sobre a salvação.
0: Porque Deus faz sinais. Deus faz sinais para dizer: essa palavra é a minha verdade.
1: Deus faz sinais para que diga: esta é minha verdade.
0: Deus faz sinais para dizer: Jesus Cristo é o meu filho. O plano de salvação foi elaborado. Tem um céu preparado para quem ouvir essa palavra.
1: Deus opera em la palavra verdadeira, dizendo, confirmando a venida de Cristo aqui.
0: E Pedro e João, meus irmãos, aproveitaram a ocasião e mandaram a palavra naqueles homens que ali se reuniram.
1: Pedro e João aproveitaram o momento e deram
0: e pregaram arrependimento, a confissão, perdão dos pecados.
1: Arrependimento, confissão, perdão pelos pecados.
0: Irmãos pastores,
1: hermanos pastores,
0: e igreja,
1: é igreja.
0: Queremos ver Deus operar mais e mais.
1: Queremos ver a Deus operar mais e mais.
0: Então vamos fazer a coisa do jeito que propicie a Deus as operações.
1: Hagámoslo como Deus, a Deus propicia as operações.
0: Deus está aqui.
1: Deus está aqui.
0: Nós estamos numa expectativa gostosa de que Ele está operando.
1: Estamos numa expectativa rica de que Deus está operando.
0: Nós entendemos que tudo quanto Deus faz aqui
1: sabemos
0: é debaixo da autoridade do nome de Jesus Cristo.
1: Tudo quanto Deus faz aqui é bajo a autoridade do nome de Cristo.
0: Nós entendemos que tudo que o Senhor faz aqui deve ser tributada a Ele toda a honra e toda a glória.
1: Entendemos que o que Deus faz aqui é tributado a Ele toda
0: a
1: glória.
0: E nós admitimos que tudo quanto nosso Deus faz confirma a palavra que nós pregamos. Eu só não entendo porque muitos não pregam a palavra.
1: E tudo quanto nós outros predicamos é confirmação do Espírito
0: Santo. Vamos pregar a palavra, vamos acontecer um milagre. Tasca-lhe a palavra de conversão e arrependimento, pois que porque foi para isso que o milagre aconteceu.
1: Predicamos a palavra porque isso, para isso foi que o milagre sucedeu.
0: Foi para que a palavra fosse confirmada, foi para que o pecador se arrependesse e entendesse: há um Deus vivo no céu que me ama.
1: Para que a palavra se confirme e o pecador se arrependa e no céu sepa que há um Deus que o ama.
0: Esse tipo de ambiente, meus irmãos.
1: Esse tipo de ambiente, hermanos míos.
0: É o tipo de ambiente onde tudo acontece.
1: Esse tipo de ambiente onde tudo sucede.
0: Onde o fogo de Deus desce do céu sobre as nossas vidas, extermina as nossas enfermidades. Onde Deus vem e confirma nas nossas vidas todas as suas promessas. Aí Deus opera.
1: Onde o fogo de Deus
0: aí Deus
1: e
0: opera.
1: Purifica e
0: que você então
1: promessas.
0: Tenha entendido
1: aí
0: essa palavra.
1: Deus opera e que hayas entendido esta palavra.
0: E que Deus opere na sua vida já.
1: E que Deus opere em tua vida já.
0: Que Deus opere na sua vida aqui agora, nesse momento. É Deus quem opera.
1: Que já Deus opere em tua vida.
0: A Ele toda a glória, a Ele toda a honra.
1: A Ele toda a glória, a honra.
0: Esse coxo nunca mais foi coxo.
1: Este coxo nunca mais foi coxo.
0: Esse coxo nunca mais ficou fora do templo.
1: Este coxo nunca mais quedou fora do templo.
0: Esse coxo nunca mais pediu esmolas.
1: E nunca mais pediu limosna.
0: Porque ele recebeu algo melhor que ouro e prata.
1: Porque recebeu algo melhor que ouro e la plata.
0: Ele recebeu a presença de Jesus na vida dele para sempre.
1: Recebeu a presença de Cristo em sua vida.
0: Que Deus te abençoe, que o Espírito Santo continue falando ao seu coração.
1: Deus te bendiga, que o Espírito Santo siga falando em seu coração.
0: Essa é a palavra de Deus para a nossa vida.
1: Essa é a palavra de Deus para a nossa vida.
0: Você quer uma operação de Deus na sua vida?
1: Queres operação de Deus em tua vida?
0: Quem é que não quer? Eu também quero, todos nós queremos.
1: Eu também quero, todos queremos.
0: E nós já sabemos que o impedimento para a operação de Deus foi explicado e ele não existe mais.
1: Sabemos que o impedimento para operar, Deus operar, já foi explicado.
0: Não existe mais.
1: Não existe mais.
0: O que facilita para nós recebermos de Deus?
1: O que facilita que recebamos de Deus?
0: Tudo o que precisamos para que a nossa vida seja uma vida de glorificação a Deus.
1: O que necessitamos para receber e ser uma vida de glorificação a Deus?
0: Uma vida de santidade.
1: Vida de santidade.
0: Uma vida garantida lá na glória.
1: Vida garantizada allá en la gloria.
0: Eu vou perguntar a vocês que estão aqui, ou melhor, vou convidar vocês que estão aqui.
1: Os vou perguntar, ou invitar aqui os que estão aqui.
0: Vocês que estão desviados dos caminhos do Senhor.
1: Os que estão descarriados do caminho do Senhor.
0: Vou convidar vocês para virem até aqui à frente.
1: Os invito que venham aqui adelante.
0: Para reconciliarem-se com Deus.
1: Para que reconciliem com Deus em suas vidas.
0: Para que Deus possa agir na sua vida.
1: Para que Deus possa atuar em tua vida.
0: Para que Deus possa operar na sua vida,
1: para
0: na
1: que
0: sua
1: Deus
0: família.
1: Opere em tua vida, em tua família.
0: Venham aqui à frente em nome de Jesus. Venham, venham irmãos e irmãs desviados, venham aqui à frente.
1: Descarregados, irmãos e irmãs, venham aqui à frente.
0: Venham, podem vir, venha, senhora.
1: Pode
0: venha,
1: venir,
0: pode
1: venha.
0: Vir em nome de Jesus.
1: Venha em nome de Cristo.
0: Se Deus não tem operado na sua vida, existem outras razões.
1: Há outros motivos.
0: Hoje Ele vai começar a operar na sua vida.
1: Hoje Ele começará a operar em tua vida.
0: Arrependei-vos e convertei-vos.
1: Arrependei-vos e convertei-vos.
0: Venha, venha aqui à frente. Deus está chamando você. Você que está aqui que ainda não entregou a sua vida ao Senhor.
1: Você que não entregaste a tua vida ao Senhor.
0: Isso também impede Deus operar na sua vida.
1: Isso também impede que Deus opere em tua vida.
0: Quando o coxo andou, entrou saltando, glorificando.
1: Quando o coxo entrou saltando e glorificando.
0: Pedro e João não perderam tempo.
1: Pedro e João não perderam o tempo.
0: Foram para a palavra, foram para o discurso.
1: Foram na palavra, o discurso.
0: E a palavra-chave do discurso foi arrependei-vos, convertei-vos, para
1: palavra...
0: que venha sobre vós o tempo de refrigério.
1: A palavra-clave foi arrependi-os.
0: Para que sejam apagados os vossos pecados.
1: Para que sejam borrados os vossos pecados.
0: Você que não aceitou Jesus ainda, venha aqui para que os seus pecados sejam perdoados.
1: Quem não aceitou Jesus, venha para que os seus pecados sejam perdoados.
0: Para que você possa,
1: para que usted pueda,
0: ter a sua vida aprumada pela mão do Todo-Poderoso,
1: ter
0: sua
1: vida ordenada por el Todo-Poderoso,
0: para que você possa arrependido, convertido,
1: para que puedas estar convertido e arrepentido,
0: com a pior enfermidade da sua vida curada,
1: com a pior de tua vida sanada,
0: porque a pior enfermidade do homem é o pecado,
1: porque a pior enfermidade do homem é o pecado.
0: Porque o pecado não é só que ele prejudica o físico das pessoas.
1: Porque não solamente prejudica o físico da gente.
0: O pecado mata a alma.
1: O pecado mata a alma.
0: O pecado aparta o homem de Deus para sempre.
1: Aparta o homem de Deus para sempre.
0: Vem aqui aceitar Jesus. Vem, vai facilitar a operação dele na sua vida. Vem, vem. Deus está te chamando.
1: Deus te chama.
0: Vai ser tão bom ouvir o canto nosso.
1: Tão bom ouvir nosso canto.
0: Se fundindo com o canto de anjos, se é que posso falar isso.
1: Fundindo-se com o canto de anjos.
0: Uma canção maravilhosa, dizendo assim: há um novo nome lá na glória, é o seu, é
1: canção
0: o meu,
1: maravilhosa,
0: é o nosso.
1: Um novo nome no céu, é o tuyo. Nuestro.
0: Não existe coisa mais gostosa do que ser curado da sua alma.
1: Não há nada mais rico que ser sanado que de sua alma.
0: Jesus te perdoa, Jesus te levanta.
1: Jesus te perdona, Ele te levanta.
0: Mas eu vou orar por essas pessoas que aqui estão.
1: Pero voy a orar por la gente que está aquí, usted oyente.
0: Há quanto tempo você está apartado de Deus? Deus está com saudade de você.
1: Quanto tempo estás apartado? Deus te extraña a ti.
0: Deus está com saudade de você.
1: Ele está com nostalgia de usted.
0: Tá te esperando de braços abertos.
1: Espera de braços abiertos.
0: Volta para ele agora.
1: Vuelve a él ahora.
0: Você que está me ouvindo aí em casa, na internet, no carro.
1: Na casa, na internet, na rádio.
0: Aceita Jesus agora, Ele te perdoa.
1: Aceita Cristo agora, Ele te perdona.
0: Tem gente que diz, mas pastor, eu já roubei, eu já matei, eu já fiz tanta coisa ruim.
1: Tem gente que diz, mas pastor, já roubava e matava e fiz tanta coisa mala.
0: Arrependei-vos e convertei-vos, é o que está dizendo a palavra de Deus.
1: Arrependi-os e converti-os, diz a palavra de Deus.
0: Para que sejam apagados os vossos pecados.
1: Para que sejam borrados os vossos pecados.
0: E venha sobre vós tempos de refrigério pela presença.
1: E venha a vosotros tempos de refrigério
0: pela Espírito Santo de Deus.
1: Presença do Espírito Santo de Deus.
0: Se você está se humilhando, o Senhor te perdoa.
1: Se te estás humilhando, Ele te perdona.
0: O Senhor te levanta.
1: El Señor te levanta.
0: Nós temos todos uma história. Eu tenho a minha história e esse povo todo aqui tem uma história.
1: Todos temos uma história. Tenho a minha história e o povo tem sua história.
0: Aqui tem pessoas que já fizeram coisas horrorosas.
1: Aqui há gente que já fez coisas horrorosas.
0: Mas hoje, na presença de Deus, se sentem como se fossem crianças.
1: Hoje se sentem como se fossem niños.
0: Porque nasceram de novo.
1: Porque nasceram de novo.
0: Nasceram da água e do Espírito.
1: Nasceram da água e do Espírito.
0: Se converteram ao Senhor.
1: Se han convertido ao Senhor.
0: Receberam um novo nascimento pela compreensão e renovação do entendimento.
1: Receberam um novo nascimento pela compreensão e renovação do entendimento.
0: Por que não você?
1: Por que não você?
0: Então, ouvinte.
1: Então, oyente.
0: Repense a sua vida.
1: Repense sua vida.
0: E enquanto você tem vida.
1: E mientras tú tienes vida.
0: Tome uma decisão.
1: Toma uma decisão.
0: Você pode dizer eu não quero hoje.
1: Puedes decir yo no quiero hoy.
0: É uma decisão.
1: Es una decisión.
0: Você pode dizer eu quero.
1: Puedes decir yo quiero.
0: É uma decisão.
1: Es una decisión.
0: Você pode fingir que não é com você.
1: Puedes fingir de que no es con usted.
0: Isso também é uma decisão.
1: Eso también es una decisión.
0: Então, se você está ouvindo Deus falar contigo hoje, toma a decisão certa.
1: Y oyes Dios hablando contigo, toma la decisión correcta.
0: E não deixe passar mais nem um minuto sem que o seu nome esteja no livro da vida.
1: No dejes pasar un minuto más sin tu nombre en el libro de la vida.
0: Nós vamos orar por essas pessoas que estão aqui. Vidas que se entregam a ti, Senhor. Alguns estavam apartados. Alguns, Senhor, meu Deus, estão vindo pela primeira vez. Alguns estavam, talvez, ó Deus, apenas se sentindo fracos.

0: aqui ou ali. Mas o importante, ó Deus, que todos estão diante do Senhor, com o coração totalmente voltado a Ti. Pessoas que estão voltadas à Sua misericórdia. Senhor meu Deus, Senhor meu Pai, apresentamos ao Senhor esses que ao Senhor se entregam, esses que ao Senhor abrem o coração. Perdoa, meu Deus, todos os pecados que foram cometidos até agora. Perdoa agora, Senhor, perdoa agora. Lava essas pessoas no sangue que foi vertido na cruz do Calvário. Lava agora, Senhor Jesus, lava. E escreva o nome deles no livro da vida até o dia em que o Senhor chamar essas pessoas à eternidade. Quer seja no individual ou no arrebatamento da igreja. Fortaleça. Prepara, ó Deus, os caminhos. Prepara pessoas que possam ensiná-las. Aqueles que não são batizados ainda, que sejam batizados. E que haja santificação nessas vidas. E toda glória e toda honra seja dada ao Senhor. Vem morar nesses corações, Senhor Jesus. Vem morar nessas vidas e não deixa essas vidas, Senhor Jesus, nunca mais. Em nome de Jesus Cristo. Amém, Senhor. Amém.
1: Amém. Amém, Senhor.
0: Que Deus abençoe vocês, por gentileza. Deus abençoe, Deus guarde bem. Vocês.
1: Deus os guarde.
0: Louvado seja Deus, aleluia.
1: Alabado seja Deus.
0: Coloca a mão na sua cabeça, oração da fé. Senhor meu Deus, confirma a sobra nessa vida, Senhor. Confirma a sobra nessa vida, meu Pai. Confirma a sobra nessa casa, Senhor meu Deus. Confirma a sobra nessa família, meu Deus. Confirma. Meu Deus, essas pessoas sofrem, ó Deus. E às vezes não sabem nem contra o que lutar. Confirma a sua obra, meu Deus. Confirma a sua obra. Não deixa o mal assenhorar-se dessas vidas, dessas pessoas. Vem, Senhor Jesus, e faz morada nesses corações. Faz morada nessas vidas. Faz morada nessas vidas em nome de Jesus. Não deixe o inimigo se apropriar, meu Pai, em nome de Jesus Cristo. Confirma a sua obra, Senhor. Confirma a sua obra, meu Deus. Confirma a sua obra, meu Pai, nessas vidas, nessas pessoas. Meu Deus, gente sofrida, mas gente de fé, Senhor. Essas pessoas aqui estão porque confiam em Ti. Essas pessoas aqui estão porque confiam na força do Senhor e na força do Seu poder. Senhor, leva em paz cada uma dessas pessoas, prosperando, abençoando, ajudando, fazendo a Sua obra. Em nome de Jesus Cristo, amém. Amém, Senhor Jesus, amém. Amém. Muito obrigado, meus irmãos, por todos vocês estarem aqui conosco. Deus segue operando. Deus segue operando. Venham estar conosco. Digam comigo assim: a paz do Senhor Jesus. Mais uma vez, a paz do Senhor Jesus. Mais uma vez, a paz do Senhor Jesus. Vão com Deus, meus irmãos. Vão com Deus. Em nome de Jesus.
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0: estamos sentindo essa unção, esse poder de Deus derramado aqui nesse culto com a Fundação, mas estamos na expectativa já. Daqui a pouco já vira, é domingo, e mover de Deus acontecendo também no domingo. Pela manhã, à tarde também, e Deus me deu essa honra, esse privilégio de à tarde estar pregando a palavra e orando por todos. Eu já faço um convite aqui, se o senhor permitir, pastor Cleber, pastor da sede mundial. Posso fazer um convite aqui?
1: Deve.
0: Já aproveito e faço o convite, você que está aqui na Grande São Paulo, esteja conosco. Neste domingo à tarde, tá bom? A partir das 15 horas, você é o nosso convidado especial. Deus tem uma palavra. Eu estarei pregando a palavra de Deus. A minha esposa, Andréia Magno, estará fazendo uma oração também especial. Mas nós temos uma equipe aqui de obreiros. Pastor Cleber pode falar com mais propriedade sobre isso. Nós temos uma equipe que fica preparada, jejuando e orando nas vigílias, buscando a presença de Deus para, nesses cultos especiais, orar pelas pessoas e colocar, impor as mãos sobre as pessoas, e o milagre acontece com esse batalhão, pastor Cleber, de obreiros aqui da sede mundial.
1: E aquele povo, pastor, que ama as almas.
0: Verdade.
1: Que já pela manhã, no primeiro culto, 7 da manhã, nós já temos a primeira concentração, e a missão do povo que comparece é esta: orar, interceder pelo culto da tarde. Por quê? Porque eu sei que você tem desafios, pessoas em casa, familiares, filhos, parentes, amigos, pessoas próximas, pessoas que estão longe, e você será o instrumento para trazê-las, para receber esta palavra e também esta oração, e através da ministração, porque, pastor, basta uma palavra, uma revelação, basta uma operação de Deus para a situação daquele que sofre, daquele que está oprimido, daquele que está sentindo que não tem mais jeito para que a sua vida mude completamente. Então vamos lá, você não é só convidado vir a ser abençoado. Não. Traga esta pessoa que você conhece também, é parente, amigo, é de perto. Esta pessoa pode fazer um sacrifício, está em outra cidade próxima aqui a São Paulo. Que possa você ser o instrumento de Deus para trazer esta pessoa, porque, pastor,

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1: Por natureza, o homem é esquecido. Esquece de fatos, datas, pessoas e compromissos. Por outro lado, a tendência humana é para não esquecer certos fatos que ocorrem na vida, principalmente quando se trata de perdoar ou pedir perdão. Vemos e ouvimos muitas pessoas afirmarem: eu perdoo, mas não esqueço. Perdoo, mas não quero mais amizade com ele ou com ela. Isto não é perdão. O perdão que a Bíblia ensina é cheio de amor e misericórdia. E normalmente, se perdoando, se esquece, se sepulta no passado. E isso é possível se a pessoa experimentar o perdão divino, tornando-se revertida do grande amor de Deus. Deus, ele é onisciente, é onipresente, é onipotente, mas sem dúvida alguma, ele esquece dos nossos pecados. Pois eu mesmo, Senhor de Israel, apago as tuas transgressões por amor de mim, dos teus pecados, e não me lembro mais. O Senhor Deus lança os teus pecados perdoados para trás de suas costas e joga nas profundezas dos mares. Caro amigo ouvinte, o sangue de Jesus Cristo nos purifica de todo o pecado. Através do seu sangue, que temos a comunhão uns com os outros, e o sangue do Cordeiro de Deus, o Filho de Deus, nos purifica de todo o pecado. Isso, se conhecemos a Jesus Cristo e sabemos que Ele é o Senhor, mantemos a comunhão uns com os outros, e o sangue do Cordeiro nos purifica, e nos lava, e nos limpa de toda iniquidade. Amigo ouvinte, pare, pense, confesse os seus pecados, e a partir de hoje, tu serás uma nova criatura em Cristo, Jesus, o Filho de Deus. Aprenda a perdoar, e será perdoado. Pois quem conhece a Deus sabe perdoar. Esta é mais uma mensagem da Igreja Deus e Amor, levando você ao caminho do Senhor.

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2: Meia-noite e dois.
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1: Meia-noite e 31.
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2: Uma e uma. 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
3: 1:33.
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2: 2 e 1. 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
2: 2:36.
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3: 3 e 3.
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2: 3:33.
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1: 4 horas.
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2: 4h32.
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3: 5 e 3.
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2: 5h33.
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7: 6:02.
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1: 6h28.
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2: 6h53.
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2: 7:25.
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1: 7h55.
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2: 8:20.
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2: 8h46.
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2: 9 e 10.
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2: 9h44.
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3: 10 e 12.
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3: 10h45.
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3: 11 e 18.
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8: 11:50.
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2: Meio-dia e 22.
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2: Meio-dia e 47.
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3: 1:19.
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1: 1h49.
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2: 2h22.
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4: 2h54.
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3: 3:26.
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4: 3h55.
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10: Está começando mais uma viagem no Expresso do Rock. No arquivo de hoje, David Bowie, Iggy Pop e Status Quo. Temos também as participações de Xaxá.
11: Amantes do rock and roll e companheiros de programa, o Atitude Rock and Roll traz só mulheres novamente no rock. Isso é a mulherada mandando ver no mundo do rock and roll. Fiquem ligados. Valeu, Júlio.
10: Chefe Bruxo.
12: E aí, roqueiros, roqueiras e parceiros do Expresso do Rock, o Drops Caldeirão de hoje teremos muito hard rock e heavy metal.
10: Mestre Sidão.
13: Sejam bem-vindos ao Expresso do Rock. O Geleia Geral invade o programa de hoje, mostrando a sonoridade explosiva de bandas lideradas por poderosas vocalistas, instrumentistas e compositoras. Ouçam em volume máximo Birtha, The Breeders e Jenny Lee Hooker.
10: Júlio César Filho.
14: E no território do rock de hoje teremos as bandas Anthrax, Slayer, Malfunction e Hammerbox.
10: E Hélida Rodrigues.
15: Fala, Júlio. Fala, companheiros de Expresso do Rock. Fala, ouvintes. E aí, tudo certinho com todos vocês? Todo mundo pronto aí para mais uma viagem nesse Expresso de Rock and Roll aqui no seu rádio? Pois é, tá tudo pronto aqui também para mais um Conexão Rock. Esse quadro que te deixa conectado com o que tá rolando de rock and roll aí pelo país. No quadro de hoje, trazemos para vocês a banda Bad Flip, também Sanitário Sexy e Café Cancun. Tá bem legal o nosso Conexão Rock de hoje, fica aí para conferir.
10: E a viagem começa primeiro passando pelo território do rock.
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14: E começando agora mais um Território do Rock. A sequência de hoje inicia com uma das melhores bandas de hard rock e heavy metal que já pisou na Terra. Estou falando do Anthrax. Vamos ouvir a música Madhouse. E depois teremos também uma banda que não fica nada atrás, que é o Slayer. Vamos ouvir a música Season in the Abyss. Na outra sequência, começaremos com a banda Malfunction, que foi responsável por dar o pontapé inicial ao movimento que levou o nome de grunge. Vamos ouvir a música Shotgun Wedding e vamos fechar com a banda Hammerbox, com a música Hole.
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0: Começamos a sequência de hoje com a banda Anthrax, com a música Madhouse. Depois ouvimos Slayer, com a música Season in the Abyss. Na sequência, tivemos Malfunction, com a música Shotgun Wedding. E fechamos com Hammerbox, com a música Hole. E esse foi o Território do Rock de hoje. Espero vocês no próximo programa. Até lá, tchau!
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2: 4:21.
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8: Geleia Geral invade o Expresso do Rock, apresentando sons com pitadas de hard rock, rock alternativo e blues rock de grupos liderados por mulheres do passado e do presente. Então, aumentem o som. Iniciamos nossa invasão com o hard rock poderoso do quarteto de Los Angeles, Birtha. No final dos anos 60, a guitarrista e vocalista Shelly Pinesotto se uniu a Rosemary Butler, baixista e vocalista, a Sherry Hagler, tecladista e vocalista, e Laver Favilla, baterista e vocalista, para montar a banda Birtha e tocar por clubes ao longo da costa oeste norte-americana. Vencer o preconceito em uma cena dominada por bandas formadas somente por homens foi o primeiro desafio das meninas do Birtha. Mas o hard rock vigoroso, as músicas autorais e a competência instrumental e vocal do grupo ganhou o apoio de uma gravadora e, em 1972, lançaram o primeiro disco homônimo. Iniciaram uma turnê mundial, passando pela Europa, Canadá e por todos os Estados Unidos. No ano seguinte, o Birtha lançou o segundo disco, denominado Can't Stop the Madness, e fizeram mais de 250 shows ao lado de James Gang, Fleetwood Mac, B.B. King e Alice Cooper. Encerraram as atividades do grupo em 1975 para desenvolver seus projetos e carreiras individuais. Birtha, rompendo barreiras e influenciando outras bandas femininas nos anos 70 e 80. Continuamos nossa invasão com som alternativo e independente dos anos 90, recheado de muitas vertentes da banda The Breeders. A baixista do Pixies, Kim Deal, no final dos anos 80, resolveu montar um projeto paralelo para que pudesse mostrar suas composições, já que cumpria um papel secundário em sua banda. Em 1990, lançaram o primeiro disco, que ganhou espaço na cena alternativa, e dois anos depois um EP, que chegou ao mercado. Com o fim temporário dos Pixies, em 1993, a formação mais conhecida dos Breeders foi oficializada com Kelly Deal, irmã gêmea de Kim na guitarra e vocal, Josephine Wiggs no baixo e vocal e Jim McPherson na bateria. Kim Deal assumiu a liderança do quarteto como vocalista e guitarrista principal. Nesse mesmo ano, a banda ganhou o mundo com o lançamento do segundo álbum de estúdio, com direito a um disco de platina e muita exposição através da MTV e participação em inúmeros festivais alternativos. lançaram outros excelentes discos e interromperam a carreira musical em vários momentos para dar prioridade aos seus projetos paralelos e cuidar da saúde devido à dependência química. Em 2018, com a reunião da formação clássica, lançaram o álbum All Verve e continuam na ativa. Vamos finalizar nossa invasão com um blues rock intenso e eletrificado do quinteto norte-americano Jane Lee Hooker. Formado em 2015 na cidade de Nova York por quatro garotas que convidaram um baterista para executar o rock cru recheado de blues moderno, soul, punk rock e o blues tradicional de Muddy Waters, Howlin' Wolf e Johnny Winter. O grupo, em seu disco de estreia, lançado em 2016, intitulado No Be, demonstrou seu amor pelos mestres, apresentando covers matadores do blues clássico. Em 2017, o segundo álbum, Spiritus, ganhou a Europa e a banda fez uma longa turnê pela Alemanha, Dinamarca, França, Áustria, Suécia e Holanda. Lançaram recentemente um vídeo com uma faixa para divulgar um EP e, posteriormente, um disco cheio. O blues rock contemporâneo está muito bem representado pela banda Jane Lee Hooker. Puro blues rock, puro rock and roll, som intenso, pesado e muito alto. Então, aumentem o som e curtam Birtha, The Breeders e Jane Lee Hooker.
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0: o Geleia Geral invadiu o Expresso do Rock, trazendo barulho bom, promovido por mulheres com as bandas Birta, com a faixa Judgment Day. Depois teve a banda das irmãs Dio, The Breeders, com o clássico Cannonball. E fechamos com Jane Lee Hooker, com a faixa Jericho. Eu recomendo o segundo e aclamado disco de estúdio da banda das irmãs Dio, The Breeders, lançado oficialmente em 31 de agosto de 1993. O álbum Last Splash é um registro fonográfico fundamental para o rock da década de 90. São 15 faixas com um rock poderoso, recheado de experimentações sonoras e pitadas de psicodelia e do power pop dos anos 60. Valeu, Júlio! No próximo programa, o Geleia Geral faz mais uma invasão expresso do rock, trazendo boa música e o rock em todas as suas vertentes. E não percam a sintonia, continue ligados na programação através das redes sociais. Um grande abraço e até a próxima edição do Expresso do Rock.
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4: 4h44.
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19: Saudações, ouvintes do Expresso do Rock, começando por aqui mais um Conexão Rock, esse quadro musical que fica garimpando aí por todo o país, essas bandas super legais, que fazem um rock and roll muito bacana. Hoje eu consegui achar aqui só banda que faz som nacional mesmo, assim, com letras em português e tudo mais, e são bandas bem bacanas, hein? Começamos com Bad Flip, essa banda aqui é paulista, né, e que foi formada em 2014. A Bad Flip conta com o Murilo Domingues no vocal e guitarra, também o Vitor Garcia no vocal e guitarra, o Glauco Fônias na bateria e o Valdir Lodge no vocal e também no baixo. Bom, a Bad Flip pode ser definida aí como uma banda de punk rock dos anos 90, fora dos anos 90. É a melhor definição aí que a gente encontrou para essa banda, né? Bem legal o som deles. Com grande influência aí do punk rock californiano e o power pop também, a banda desenvolveu sua própria identidade, com um som, digamos assim, rápido e bem humorado também, viu? Tem temas que tratam do cotidiano e até críticas sociais, mas eles usam de uma forma bem humorada pra fazer essas músicas, tá? A Bad Flip traz pra gente a música Ela Levou Minha Camiseta dos Ramones. Tem também aqui no nosso Conexão Rock de hoje a banda Sanitário Sexy, power trio de nordestinos aí, arretados, viu? Arretada essa galera, emergentes aí do Vale do São Francisco, vem de Juazeiro, lá da Bahia, também de Petrolina, no Pernambuco, e faz uma mistura muito legal, viu? Com influências aí de rock and roll cru e do bom e velho punk rock também, né? O Sanitário Sexy conta com Armando Rafael, com Felipe Wander, também o Vitor Flores, que juntos integram aí essa banda que vai trazer pra gente a música Eu Vou Me Comer. Bom, e pra fechar o nosso Conexão Rock de hoje, eu trago pra vocês a banda Café Cancun, banda paulista formada por Yuri Fidalgo na voz, o Rico Esploradori no baixo, também o Jota na guitarra e o Ricardo Gonçalves na bateria. Bom, referências aí da banda, eles trazem vários estilos, né? Vários estilos diferentes, inclusive, como blues, soul, funk, reggae. É bem legal o som deles também. E a gente vai ouvir a música Queimar, da Café Cancun, tá? Agora com vocês, então, no nosso Conexão Rock de hoje, as bandas Bad Flip, Sanitário Sexy e Café Cancun.
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0: Fechando aí com a música Queimar, o nosso Conexão Rock de hoje. Queimar, que é da banda Café Cancun, banda paulista, que legal, né? Muito bacana. Tivemos também a Sanitário Sexy, com a música bem-humorada também, Eu Vou Me Comer. É, ouçam mais aí músicas dessa galera, que eles têm aí um repertório bem bacana e super divertido também. Bad Flip também, super banda que trouxe aqui. Ela levou minha camiseta do Ramones, um punk puro aí pra você curtir, punk nacional, muito legal, né? No próximo programa vai ter mais. Eu vou trazer muito mais música bacana pra vocês aqui. A gente continua garimpando aí por todo o país, bandas legais pra poder mostrar pra vocês por aqui. Mas a gente tem interesse no seu som também. É, você mesmo tá aí do outro lado ouvindo. Quem sabe a sua banda não é a próxima a rolar aqui no Conexão Rock, hein? Entre em contato com a gente no expressodorock.com.br ou através das redes sociais aqui da galera do Expresso do Rock. No próximo programa, então, tá combinado mais um encontro, hein? Até lá! Tchau, tchau!
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4: 5 e 6.
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8: O Atitude aterriza sua nave no Expresso e começa com Electric Citizen, que é uma banda de rock de Cincinnati, Ohio, formada em 2012 pela Laura Bruce e o marido, o Ross Dolan, que conheceram o Vogenpohl e o Wagner, que por acaso se mudaram para Cincinnati e eles começaram esse projeto do Electric Citizen. Na sequência, vem o Miss Demeanor, que é uma banda feminina de stoner rock da Suécia, formada em 97, certo? Elas já tiveram o privilégio de convidar o John Garcia, que cantou a quarta música, chamada Love Song, do primeiro EP das meninas. Ou seja, né, o John Garcia, aí, que era vocalista do Caios. Elas não estão de brincadeira, não. Elas detonam as meninas. Continuando com Seventh Moon, que é uma mistura de gothic metal, certo? E doom metal. São de Barcelona, na Espanha. E as letras são sobre emoções, né? Tipo, depressão, não sei o quê, tal. Bem gótico mesmo, né? E a Sônia Carles, que está no vocal. E para encerrar, Blue Pills, que é uma banda de rock sueca, originária da cidade de Örebro, formada pela vocalista Ellen Larson, o guitarrista Zach Anderson, o baixista Christopher Schwander e o baterista André Varnostrum. Foi formada em 2011 e já é famosa, detona, arrebenta. Então vamos curtir Electric Citizen, Miss Demeanor, Seventh Moon e Blue Pills.
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0: É, que sequência violenta, é a mulherada mandando ver no mundo do rock and roll. Electric Citizen, Beggar's Need, Misdemeanor, Let Me Know, Seventh Moon, I'm the King Again, e Blue Pills, High Class Woman. É isso aí, galera. Continuem ligados. Tem muito som pra rolar ainda aqui no Expresso do Rock. Dá uma olhada lá no Facebook, no YouTube, Instagram. Todos os lugares tem lá o Expresso do Rock. Valeu, galera. Valeu, Júlio. Rock and roll!
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5: 5 horas e 30 minutos.
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5: Chegamos na estação Arquivo do Rock e hoje com David Bowie, Iggy Pop e Status Quo, Aladdin Sane. Este é o nome do sexto álbum de estúdio de David Bowie, lançado no dia 13 de abril de 1973. Dois singles foram hits e precederam o lançamento do álbum, The Gin Gin e Driving Saturday. A primeira música ela foi gravada nos estúdios da RCA em Nova York durante a primeira parte da turnê americana de Bowie, no final de 1972. É um som pesado e explosivo de rhythm and blues, e é essa faixa que vamos ouvir. Em setembro de 1973, Iggy Pop lançava o álbum American Caesar, seu décimo disco solo. Depois do sucesso do álbum Brick by Brick, Iggy Pop optou por continuar compondo músicas com os mesmos temas, mas com a parte instrumental mais agressiva. E vamos ouvir a faixa Beside You. E vou finalizar com a banda britânica Status Quo. Do álbum Hello, de 1973, eu escolhi a música Roll Over, Lay Down. David Bowie, Iggy Pop e Status Quo, agora no Arquivo do Rock.
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0: Ouvimos David Bowie, The Gin Gin, Iggy Pop, Beside You e Status Quo, Roll Over, Lay Down. E este foi o Arquivo do Rock de hoje. Até o próximo programa.
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4: 5h50.
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0: E esse foi o thrash metal da banda Tourniquet, a faixa Gazing at Medusa, que traz a participação especial do baterista Dean Castronovo, da banda Journey, e do Chris Poland, guitarrista do Megadeth, Bloody God. Deles ouvimos Out of the Darkness. Ainda nessa sequência, lembramos do ex-vocalista da banda Samson, Nick Moore, com a faixa Losing My Grip. E abrimos com o heavy rock da banda Green Reaper, para celebrarmos a música feita pelo músico Steven Grimmett, See You in Hell, ou Te Vejo no Inferno. E o Drops Caldeirão de hoje fica por aqui. Na próxima edição apresento a vocês mais novidades em mais uma edição do Expresso do Rock. Abraço a todos e até lá!
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4: 6h52.
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2: 7h20.
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4: 7h52.
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2: 8h27. 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
1: Divulgamos a seguir um depoimento de fé enviado para a sede desta Igreja Apostólica. O menino Estevão Gabriel Terra Leandro da Silveira foi diagnosticado com autismo do nível 2, isto é, com transtorno do espectro autista, condição neurológica que afeta a comunicação, a interação social e o comportamento. No caso desse menino, a comunicação verbal e não verbal eram as mais afetadas. Compadecida desse netinho, sujeito àquela situação neurobiológica permanente, uma avó, a senhora Cleida Aparecida Terra Leandro, clamou aos céus em favor dele e, confiando na misericórdia da Santa Avó Rosa e do Santo Irmão Aldo, o entregou nas poderosas mãos desses benditos santos. Passou também a fazer uso continuado de óleo ungido na garganta do Estevão Gabriel, com esperança de que, pelo menos, a capacidade do netinho falar se desenvolvesse. Essa avó foi atendida em seu clamor, visto que, aos 5 anos de idade, esse netinho não mais necessitava do uso de medicamento controlado, desenvolveu a capacidade de falar e é uma criança muito alegre e interativa. Para a médica especializada que acompanha o caso, o desenvolvimento desse pacientezinho é admirável, motivo de grande satisfação para essa profissional da medicina. Como informou a avó, senhora Cleida, em depoimento de fé, remetido de Passos, estado de Minas Gerais, no mês de agosto de 2025, prestado em ações de graças e de reconhecimento a Deus Pai e aos seus santos, pela bênção concedida ao netinho Estevão Gabriel.

0: temos congregação nesta cidade de Cascavel, estado do Paraná, com reuniões aos sábados às 19 horas e aos domingos às 18 horas, e no segundo domingo de cada mês às 10 horas da manhã, e quinzenalmente às terças-feiras às 19 horas e 30 minutos, na Rua Agostinho dos Santos, número 1883, Jardim Alvorada.
1: Nós, apostólicos, adoramos a Virgem Santíssima por tudo quanto essa bendita Mãe Celestial realizou em favor da obra de Deus, da missão de seu Filho e do Reino dos Céus. Também por ela haver colaborado com Nosso Senhor Jesus na restauração do Tabernáculo de Deus do tempo presente e protegido a vida e o ministério da Santa Vó Rosa e do Santo Irmão Aldo. Ao lado de Nosso Senhor Jesus, da Santa Vó Rosa e do Santo Irmão Aldo, Maria Santíssima tem guardado e amparado a esta Igreja Apostólica, a fim de que ela possa continuar divulgando as boas novas de salvação e anunciar o cumprimento das promessas de seu amado Filho Jesus. Louvamos a Maria Santíssima, Mãe amorosa e de grande poder, e somos reconhecidos e agradecidos por tudo quanto ela tem feito em favor de todos nós, pela grande vitória que ela alcançou sobre o mal e por haver merecido chegar aos céus com glória e grande honra. Estimado ouvinte, confie nessa Santa de Deus, crendo que ela está sempre pronta a acolher e a amparar aquele que crê em Deus Pai e no seu Filho Jesus, em espírito e verdade. Aproveite a oportunidade que lhe é oferecida pela Santa Vó Rosa para, nesses dias, aprimorar a sua fé nos santos de Deus e na Mãe de Nosso Senhor Jesus e Mãe Celestial dos filhos e filhas de Deus.

0: Estamos apresentando A Hora Milagrosa e na sequência vai falar-lhes o pastor Rosalino Barros.
1: Prezados ouvintes, eu apresento a minha saudação a todos. Em nome de Deus, de Jesus, seu Filho amado, da Virgem Maria Santíssima, da Santa Vó Rosa e do Primaz e Profeta Irmão Aldo. Desejo falar nesta oportunidade sobre o poder da Santa Vó Rosa. Ao conquistar o seu precioso galardão, a Santa Vó Rosa recebeu a glória de manifestar o poder de Deus no meio do seu povo. Poder este para salvar, para curar, para realizar milagres, para consolar, para santificar o seu povo, para aplicar o juízo divino. Essa santa bendita e gloriosa também recebeu o poder de comandar os exércitos celestiais, de santos e anjos, e de conceder a glória de contar com a presença atuante de santos de grande poder. Conquistou ainda a glória de contar com Maria Santíssima, de junto com ela e Jesus, a Santa Vó Rosa. Com Jesus e a Virgem Maria, são o nosso consolo e a nossa fortaleza. Eles estão sempre atentos às orações do seu povo e dos ouvintes da Hora Milagrosa e aos pedidos em favor de todos que pedem para si e em favor de seus familiares. Todos foram atendidos, os que creem e confiarem, porque ela tem realizado muitos milagres junto com todos os santos e anjos de Deus, o nosso Pai, o nosso Criador. Prezados ouvintes, esses gloriosos santos nos guardam noite e dia, livrando-nos dos perigos e de toda influência maléfica. Confiem sempre neles e busquem a cada dia a graça e a proteção da Santa Vó Rosa, de Jesus nosso Senhor e da Virgem Maria, pois não sabeis a que hora ou quando o dia em que o mal tentará sobre vossas vidas. Por isso, prezados ouvintes, aconselho a todos, vigiai e orai, sem cessar, para que se livre das astutas ciladas do inimigo. A Santa Vó Rosa exerce a função de Espírito Consolador, missão que recebeu de Deus e do Divino Espírito Santo, para colocar no coração dos filhos de Deus o amor, a paz e todas as virtudes divinas. Também tem a missão de doutrinar o seu povo e ensinar a regra de um bom viver, para que aprendam a viver como santos e verdadeiros filhos de Deus, a fim de que se aprimorem na santidade e na paz do Senhor em suas vidas. A Santa Vó Rosa, com Jesus nosso Senhor e com a Virgem Maria Santíssima, guarda o povo apostólico, consolando os corações, concedendo e fortalecendo a fé, o ânimo e a coragem, como uma mãe poderosa, a guardar os seus filhos para que possam herdar as bem-aventuranças reservada aos filhos de Deus e, ao fim de sua jornada, possam herdar o reino dos céus para toda a eternidade. A Santa Vó Rosa também tem a missão de ensinar a ter perfeita fé e a dar valor ao ministério de Jesus, nosso Senhor, bem como compreender e valorizar a sua missão de Salvador e Redentor dos bons e humildes de coração, que a Ele se entregaram de coração para viver uma vida justa, santificada e fiel ao nosso Divino Mestre. Faz parte da missão dessa Santa Poderosa ensinar e a respeitar os santos apóstolos e os santos profetas, os quais muito lutaram pela justiça a fim de santificar um povo para Deus. No tempo presente, eles são santos poderosos que cumprem a sagrada missão de ajudar a Jesus, nosso Senhor, a Santa Vó Rosa e a Maria Santíssima a levar muitas almas para os céus. Assim lhes falo, pois quero que todos os prezados ouvintes confiem nela de todo o coração. Desejo que não desanimem por nada deste mundo, mas firmem sua fé no grande poder dessa santa gloriosa. Por maior que sejam as lutas, ela com Jesus, nosso Senhor, e Maria Santíssima, estão ao nosso lado, nos livrando de todo mal e nos concedendo vitória. amparando, ajudando e dirigindo os prezados ouvintes no caminho do bem e da verdade. A Santa Vó Rosa e com a Virgem Maria Santíssima guardam, como uma mãe poderosa, seus filhos para que possam herdar as bem-aventuranças reservadas aos filhos de Deus. E ao fim de sua jornada, possam herdar o reino dos céus para toda a eternidade. A Santa Vó Rosa nos deixou ensinos preciosos a respeito da fé em Jesus Cristo e em Maria Santíssima. É por isso que nós cremos com perfeita fé na missão gloriosa de Jesus e de sua mãe, a Virgem Maria. Cremos e confiamos em Jesus como Redentor, Salvador e Príncipe da vida eterna. O Rei dos Reis, o Senhor de nossa alma. Cremos em Maria Santíssima, a Santa Mãe Celestial, Rainha e Protetora dos Filhos de Deus, e na Santa Vó Rosa, o Espírito Consolador, que reina nos céus com Jesus e com a Virgem Maria e que atua ao lado de ambos na obra de redenção e salvação da criatura humana. Prezados ouvintes, sejamos gratos e reconhecidos por tudo quanto, unidos, temos recebido destes santos poderosos, pela constância com que eles têm nos abençoado e labutado a cada dia para ajudar a cada um de nós a ser um vencedor. As palavras de Jesus nosso Senhor, ditas ao apóstolo São João no livro do Apocalipse, foram cumpridas na vida da Santa Vó Rosa e na sua igreja. Eis que faço novas todas as coisas. Precisava ele, Jesus, fazer conhecidos os fundamentos da sua verdadeira doutrina, a base e os princípios reais do seu evangelho, eliminando assim as dúvidas e incertezas que surgiram ao longo dos tempos sobre os mistérios do reino dos céus, fazendo novas todas as coisas, como revelou ao santo apóstolo. No devido tempo, sua vontade, que é a mesma do Pai, foi realizada e as suas palavras foram cumpridas. Segundo os planos de Deus, após a vinda e o ministério terreno de Jesus, deveria ser criado por ele o Espírito Consolador, para integrar o poder do Pai e do Filho, a qual seria entregue à sua igreja. Dessa maneira, o Consolador sucederia a Jesus no governo do seu povo na terra. Deus o Pai já havia usado o salmista Davi para profetizar a respeito do sofrimento do Messias e da sua vitória sobre a morte e as forças do mal. Finalizando essa profecia, o salmista afirma: uma semente dele o servirá, falará do Senhor de geração em geração, e chegará e anunciará sua justiça ao povo que há de nascer, porquanto ele o fez. Aí está uma clara referência ao Consolador, criado por Jesus, bem como a informação de que os dois, o Consolador e ele, Jesus, anunciaria a justiça do Pai ao povo que fosse deles, povo que haveria de nascer espontaneamente do Espírito, conforme a doutrina do Divino Mestre. Em sua promessa, Jesus deixou bem claro o anúncio da vinda do Consolador, como está registrado no Apocalipse de São João: a quem vencer, eu o farei coluna no templo de meu Deus, e dele nunca sairá, e escreverei sobre ele o nome do meu Deus e o nome da cidade de meu Deus, a Nova Jerusalém, que desce do céu do meu Deus, e também o meu novo nome, o de Consolador. E ao que vencer, concederei que se assente comigo no meu trono, assim como eu venci e me assentei com meu Pai no seu trono. Então está, prezados ouvintes, com o surgimento desta igreja apostólica, criada por Jesus, nosso Senhor, a Santa Vó Rosa, a ela se entregou e foi por ele guiada, e é hoje o Espírito Consolador da sua promessa. Eu deixo esses ensinos para que todos possam a cada dia ter mais fé no poder da Santa Vó Rosa. E neste momento eu passo a orar em favor de todos. Santo e querido Deus, Pai do nosso Senhor Jesus Cristo, eu suplico a sua bênção, a sua graça, a sua proteção para todos os prezados ouvintes. A paz do nosso Senhor Jesus Cristo, que esteja com todos, para que possam vencer e cumprir a sua missão aqui nesta terra. Suplico também a proteção e o amparo da Virgem Maria para todos que estão ouvindo o programa A Hora Milagrosa. Peço também a proteção e o amparo da Santa Vó Rosa e do nosso primaz e profeta Irmão Aldo. E neste momento, em nome de todos os santos, da Santa Vó Rosa, da Virgem Maria, eu peço a unção para a água e o óleo que colocaram perto deste aparelho receptor da nossa mensagem. Prezados